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9: E aí, turma, tá na Gazeta, tá legal, 8:04, ótima noite. Max William por aqui pra te fazer companhia até a meia-noite, até às 10, o Special Night no ar. E às 10 tem o nosso Gazeta Romance, o programa mais romântico do rádio brasileiro. Aumenta o volume, o Special Night tá no ar.

Tá na Gazeta, tá legal, 8h17 pra você que tá ligado aqui na Gazeta, só música boa do jeito que você gosta. Ouvimos o Lambadão dos Maninhos, Um Grande Amor, ainda Felipe Rodrigo, Ignora, e o Dan Ventura e o Passinho Debochado. 8h17 pra você que tá aí no seu carro, obrigado pela carona, pela companhia, ótima noite, quinta-feira, 14 de maio de 2026, Max William por aqui te fazendo companhia, e é sempre muito bom ter a sua participação. Para você que tá mandando recado, ó, não mandou ainda, manda aí, tá esperando o quê? 65999872045, manda texto, manda áudio, aonde você, o melhor ouvinte do mundo, está ouvindo aqui o nosso Special Night. Max, tô aqui no Pedra 90, Max William, tô aqui no CPA, Max, tô em Chapada dos Guimarães, Max, eu tô aqui, ó, tô curtindo você. Fala aí o seu bairro, conta pra mim, 65999872045. Aproveita, pede a sua música, eu quero ouvir a sua voz no nosso Special Night. Grava um áudio bem legal, fala o seu nome, fala o seu bairro, manda o seu alô, manda o seu abraço e, claro, fica à vontade pra pedir a sua música também. Turma, abriu a porteira, linda, linda, sensacional, roubou pra lá, roubou pra cá, tá na Gazeta, tá legal, meu filho, bora lá curtir três modão do bom, por cá tem o Fernando e o Sorocaba, Paga Pau, ainda Leonardo, Sextou, bebê, e o Rafa Garcia, Paradeiro, com o Kleber e o Cauã, aumenta o volume da máquina sonora e o Segura Peão tá no ar, som!

0: Está na Gazeta Telegram 8h28. Para você que está ligado aqui na Gazeta, ouvimos aqui no nosso Segura Peão 3, Modão do Bom, Rafa Garcia, Paradeiro com Kleber e o Cauã, Leonardo Sextou e o Fernando e o Sorocaba Paga Pau. Para você que está ligado aqui na Gazeta, daqui a pouquinho a gente volta com muito mais no nosso Special Night. Agora está na hora de deixar você muito bem informado no nosso Gazeta Express. Para você que está aí na sintonia curtindo a Gazeta, obrigado pelo carinho e pela companhia. Daqui a pouquinho eu coloco aqui a sua participação. É só mandar o seu recado, manda texto, manda áudio, 659-9987-2045. Já já tem a sua participação por aqui no nosso Special Night. Prazo de inscrição do Enseja 2026 termina nesta sexta-feira. Você confere agora no nosso Gazeta Express. O prazo para que os interessados se inscrevam no Exame Nacional para Certificação de Competências de Jovens e Adultos. Prazo de inscrição do Enseja 2026 termina nesta sexta-feira. Você confere agora no nosso Gazeta Express. O prazo para que os interessados se inscrevam no Exame Nacional. Prazo de inscrição do Enseja 2026 termina nesta sexta-feira. Você confere agora no nosso Gazeta Express. 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O prazo para que os interessados se inscrevam no Exame Nacional. Prazo de inscrição do Enseja 2026 termina nesta sexta-feira. Você confere agora no nosso Gazeta Express. O prazo para que os interessados se inscrevam no Exame Nacional para Certificação de Competências de Jovens e Adultos, o Enseja, termina amanhã. Deve ser realizado a redação de Thalita Rocha para o nosso Gazeta Express. 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

0: Está na Gazeta, tá legal, 8h43, ouvimos aqui no nosso Inspection Night, o Jonathan e o Adam, beijo bom, Fred e Fabrício, Tia Maia, meu talento, manda abraço aqui pro Josué, tá de aniversário hoje, alô, alô, Josué, tamo junto, hein, Josué, parabéns pra você, papai do céu te abençoe, te guarde e te dê aí uns 2000 anos de vida para viver bastante, com muita saúde, muita paz, muito din-din no bolso, tamo junto, hein, o Josué. Josué é amigo do meu amigo João Paulo, é o que apresenta aqui o fim de semana legal, a festa da Gazeta e o Domingão da Gazeta. Então um abraço aí ao Josué na sintonia curtindo o nosso Special Night e bora curtir agora a nossa super sequência.
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0: Boa turma, tá na Gazeta, tá legal, tá no ar aqui o nosso, a nossa super sequência. Bora curtir três músicas boas do seu artista preferido. Hoje, bora curtir o Guilherme Benuto, Pulei na Piscina, Milionário com Wesley Safadão e Grau de Maluca com o Grupo Menos é Mais e o Matheus Fernandes. Aumenta o volume, a super sequência com Guilherme Benuto está no ar.
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0: Guilherme Benuto, menos é mais, patrocinantes.
3: Ah!

0: Tá na Gazeta, tá legal, ouvimos aqui na nossa super sequência três músicas boas do Guilherme Benuto. Grau.
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0: 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Tá na Gazeta, tá legal, ouvimos aqui na nossa super sequência três músicas boas do Guilherme Benuto. Grau.
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0: Tá na Gazeta, tá legal, ouvimos aqui na nossa super sequência três músicas boas do Guilherme Benuto.

0: Tá na Gazeta, tá legal. Ouvimos aqui na nossa super sequência três músicas boas do Guilherme Benuto. Grau de Maluca, ouvimos ainda a Milionário com Wesley Safadão e Pulei.
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tá legal, 9h23 para você que tá ligado aqui na Gazeta, só música boa, do jeito que você gosta. Para você que não mandou recado, manda aí 999-87-2045, fica à vontade para participar da forma que você quiser no nosso Special Night, que segue até às 10 da noite. Às 10 tem para você o nosso Gazeta Romance, o programa mais romântico do rádio brasileiro. Para você que está na sintonia, obrigado pelo carinho, pela companhia. Você que está curtindo pelo nosso site, pelo gazetafmcuiabá.com.br, uma excelente noite para você, tá bom? Agora 9h26, está na hora do nosso Gazeta Express. E tá na hora de deixar você muito bem informado no nosso Gazeta Express. E você confere comigo em mais uma edição. Mato Grosso sanciona subsídio de 1,20 no diesel após alta global do petróleo. Você confere agora. O governo de Mato Grosso sancionou a lei que autoriza o Estado a aderir ao regime emergencial do abastecimento interno de combustíveis e subsidiar o preço do diesel em Mato Grosso. A medida foi publicada hoje no Diário Oficial. O benefício vale exclusivamente para o óleo diesel e ficará em vigor até o fim deste ano, conforme previsto na legislação estadual. Na prática, o programa prevê redução de R$ 1,20 por litro no valor do diesel. Desse total, 60 centavos serão subsidiados pelo governo estadual e outros 60 centavos pela União. A proposta busca conter os impactos da alta internacional do petróleo, agravada pela guerra no Oriente Médio, e evitar que o aumento do combustível seja repassado ao consumidor final. O diesel é considerado estratégico para o transporte de cargas em todo o estado. Segundo o texto sancionado, Mato Grosso participará do programa federal de forma proporcional ao consumo de combustível. O limite da participação financeira será de R$ 122 milhões. A expectativa do governo é que o subsídio ajude a reduzir a pressão sobre o frete e os custos logísticos, especialmente em um dos maiores estados produtores do agronegócio do país.

0: redação de Thalita Rocha para o Gazeta Express, a informação rápida e segura.
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0: Boa, turma, tá na Gazeta, tá legal, tá no ar que o nosso Tiratema da Gazeta. Bora brincar, brincadeira boa que vale prêmio, valendo rodízio pra Casa da Pizza. E aí tem Casa da Pizza na Avenida General Melo, na Avenida Beira Rio e na Avenida das Torres. Ó, música 1, Zezé de Camargo, Irmão da Lua, Amigo das Estrelas. A música 2, J Balvin, Jump. E a música 3, o Júnior Marques, Ilusão de Amor. E aí, qual será a vencedora do nosso Tiratema da Gazeta? A música 1, a música 2 ou a música 3? 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
1: 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Tá na Gazeta, tá legal, ouvimos a música 3, o Júnior Marques, Ilusão de Amor. Música 2, o J Balvin, Jump, e o Zezé de Camargo, Irmão da Lua, Amigo das Estrelas, pra você que tá ligado aqui na Gazeta. Bora lá saber qual música é a campeã aqui do nosso Tiratema da Gazeta. A música campeã, a música 1, Zezé de Camargo, Irmão da Lua e Amigo das Estrelas. E quem tá se dando bem é o Bruno Mendes da Conceição, do bairro Alvorado. O telefone é o 99327, final do telefone 44, e a música campeã, a música 1, Zezé de Camargo.

0: na Gazeta, tá legal, 9h59, opa, ouvimos aqui no nosso Special Night, atendendo o amigo Josué, ouvimos o Real Som, Cola Teu Corpo no Meu, ainda o BTS e o Gustavo Lima, Vagabundo, ainda Matheus e o Cauã Admita com o Alauana Prado, e o Special Night tá ficando por aqui, volta amanhã, sexta-feira, a partir das 8 da noite, depois da Voz do Brasil, e já já tem o nosso Gazeta Romance, o programa mais romântico do rádio brasileiro. Então, ó, daqui a pouquinho, a partir das 10 da noite, o nosso Gazeta Romance por aqui.
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5: Tá na Gazeta, tá legal, 10h04, tá no ar aqui o nosso Gazeta Romance. Max William por aqui te fazendo companhia até a meia-noite. Com certeza eu conto com a sua participação para mandar o seu recado, para mandar texto, para mandar áudio, grava um áudio bem legal, fala o seu nome, fala o seu bairro, aproveita, pede a sua música, aquela música romântica que fez parte aí da sua, do seu relacionamento, do seu namoro, lá no comecinho do seu namoro. Tinha uma música que marcou aí a sua história, né? Marcou lá o seu relacionamento. Então, você vai mandar aqui pra mim, né? Vai falar o seu nome, seu bairro. E aí você fala, Max, olha, tem uma música que marcou aqui meu relacionamento. Lá no comecinho, é a música tal. E aí eu vou tocar pra você aqui no nosso Gazeta Romance. Combinado? Então participa aí, 659-9987-2045. É o Gazeta Romance que está no ar até a meia-noite. E a gente abre com Hugo e o Guilherme e o Coração na Cama.

Tá na Gazeta, tá legal? Ouvimos aqui no nosso Gazeta Romance o Djavan, Pétala ainda, Maiara e Maraíza e Avril Lavigne. Jorge Vercillo também passou por aqui cantando Fênix. Agora 10h29, obrigado pelo carinho, pela companhia. Você que tá na sintonia curtindo o nosso Gazeta Romance, tá na sintonia curtindo a programação, a Pamela e a Jéssica Moraes também curtindo a programação, ouvindo o nosso Gazeta Romance. A Catulin Talan tá lá em Londrina, ouvindo pela internet, pelo gazetafmcuiabá.com.br. Beijo pra você, tá bom? Catulin Talan, a sintonia curtindo o nosso Gazeta Romance, que segue até a meia-noite. E agora tem o som do Bon Jovi.

0: Tá na Gazeta, tá legal, 11 em ponto. Ouvimos aqui no nosso Gazeta Romance o Lenny Kravitz, ainda Sandro e o Gustavo, passou por aqui também a Paula Fernandes, Quando a Chuva Passar. Só música boa aqui no nosso Gazeta Romance, tá na sintonia mandando recado. Boa noite, Max, aqui é a Elisete, toca pra nós Roupa Nova. Tá na Gazeta, tá legal, beijo pra você, tá bom, Elisete? Obrigado pelo carinho e pela companhia, curtindo o nosso Gazeta Romance também. Boa noite, Max, tá na Gazeta, tá legal, aqui é o Alessandro Costa, tô no bairro Itamaraty, na sintonia, curtindo o Gazeta Romance também. O Luiz Oliveira tá no Cristo Rei, obrigado pela companhia. Glauco dos Santos tá no bairro Água Vermelha, em Vazagrande. A Alissa de Arruda Leal tá ouvindo a Gazeta no bairro Mapim, aquele abraço do tamanho do céu para você aí no bairro Mapim, na sintonia também. A Giane Dias do Nascimento tá no Jardim Mariana, ouvindo o nosso Gazeta Romance. A Magda de Lara Ruda tá curtindo a Gazeta no Jardim Esmeralda. E o Danilo Neves, ouvindo o Gazeta Romance no bairro Pedra 90. 11 e 2, a gente segue com o Gazeta Romance até a meia-noite.
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0: Tá na Gazeta, tá legal, 11h32, ouvimos aqui no nosso Gazeta Romance, a Ivete Sangalo, Quando a Chuva Passar, ainda Zé Neto e Cristiano, Cadeira Cativa e a Lara Fabian, Love by Grace, agora 11h32, pra você que tá ligado aqui na Gazeta, curtindo o nosso Gazeta Romance, fica à vontade, manda o seu recado, manda texto, manda áudio até a meia-noite, a gente segue com o nosso Gazeta Romance.
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0: Bom demais saber que você está aí na sintonia curtindo o nosso Gazeta Romance. Hoje, quinta-feira, 14 de maio de 2026. Para você que está no carro, obrigado pela carona, pela companhia, está trabalhando. Bom final de noite aí, noite e madrugada dentro, né? Produtiva para você trabalhando, curtindo o Gazeta Romance. Você que está no carro, obrigado pela carona, está na lanchonete, na pizzaria, está no restaurante, está na

Se com um fone de ouvido, pelo fone de ouvido, ouvindo a programação também na boleia do caminhão, ou você que está na estrada e curtindo no busão, música boa sempre no nosso Gazeta Romance, música que fala de amor. Olha, certo dia um professor aplicava uma prova. A sala estava em silêncio. O relógio corria e cada aluno, entre a ansiedade e a concentração, tentava encontrar as respostas certas antes que o tempo acabasse. Faltava poucos minutos para o fim. Um jovem levantou a mão e pediu: "Professor, professor, o senhor pode me dar uma folha em branco?" O professor, naquele momento, estranhou, né? Levou a folha até ele e perguntou para o jovem: "Mais uma? O que aconteceu?" E aí o rapaz responde ao professor quase sem jeito: "Ah, eu tentei responder tudo, mas me perdi. Rabisquei demais, fiz uma confusão danada. Quero começar outra vez." O professor entregou a folha e, enquanto ele caminhava de volta, ficou torcendo ali em silêncio para que aquele aluno conseguisse de fato recomeçar. E talvez seja exatamente isso que Deus faz conosco todos os dias da nossa vida. Porque toda manhã, quando abrimos os olhos, recebemos do céu uma nova folha em branco, uma nova chance, um novo começo, uma nova oportunidade de escrever algo diferente. Mas quantas vezes a gente rabisca e rabisca e rabisca a própria história? Quantas vezes a gente mistura medo, pressa, mágoa, orgulho e transforma a vida numa confusão difícil de entender? Há dias em que amassamos os sonhos, há dias também que a gente desperdiça o tempo. Quantos dias a gente não vem desperdiçando o tempo? Dias em que deixamos a esperança escorrer pelos dedos. Mesmo assim, Deus, ele continua lá, todo dia, nos entregando uma nova folha, nos entregando um novo dia. O dia chamado hoje, a dádiva, presente de Deus pra gente todos os dias. Talvez hoje seja o dia de passar a vida limpo. Escrever com mais calma, com mais verdade, escrever com mais amor, escrever com mais alegria, escrever com mais entusiasmo, escrever com mais esperança de dias melhores. Talvez hoje seja o momento de trocar palavras pesadas por gestos de dignidade, de substituir a tristeza pela fé, a indiferença pela amizade, o egoísmo pela fraternidade. Quanto de nós, ou quantas pessoas hoje em dia, não se sente egoísta demais? A gente não pensa no próximo, a gente não pensa no outro. Aliás, no fim das contas, a vida não exige que sejamos perfeitos. Não seja perfeito. Você não é perfeito, eu não sou perfeito. Não somos perfeitos. Aliás, Deus, ele apenas espera que façamos o melhor que pudermos com a página que a gente recebe. Com esse presente que Deus te dá, que é o hoje, de presente para você todos os dias. Aí não importa a idade, não importa o quanto de dinheiro você tem, não importa quantas vezes você já tenha errado ou acertado na vida. Aliás, enquanto existir hoje, existem novas oportunidades. Existe uma oportunidade para você. Por isso, não desperdice o hoje, não desperdice essa folha em branco que Deus te dá todos os dias para você escrever uma vida nova. Escreva nela abraços sinceros, escreva nela perdão, escreva coragem, escreva nela esperança. Pega essa folha aí que Deus te dá todos os dias, escreva nela alegria, escreva nela paz para o seu dia e, acima de tudo, escreva nela o que a gente vive todos os dias aqui no Gazeta Romance, escreva amor. Porque conjugar o verbo amar é permitir que a nossa história seja lembrada pelas nossas quedas.

não pelas nossas quedas também, né, mas pela luz que a gente deixa caminhar todos os dias. A felicidade não cai no céu pronta assim para você todos os dias. Ela nasce da busca, da fé, da coragem de continuar mesmo depois dos rabiscos. Deus já entregou a página de hoje aí, ó, nas suas mãos. Amanhã ele vai te entregar mais um dia, e depois de novo, e depois de novo. Agora, a caneta é a sua vida. A caneta é sua. Vai lá, escreve um dia bacana, escreve um dia legal. Dê um bom dia, a gente passa pelas pessoas, não dá nem um bom dia, a gente passa pelas pessoas, não dá nem um boa tarde, uma boa noite. Havia um tempo que as pessoas davam um bom dia, hoje as pessoas nem dão bom dia. Dá um bom dia, ou que seu dia seja um dia bacana, que seu dia seja um dia lindo. Vai ser perfeito? Não, mas vai lá. Libera para a pessoa uma palavra bacana, uma palavra legal, uma palavra de otimismo. A gente não sabe como é que vai ser o dia da outra pessoa. Mas vai lá, fala um bom dia para ela, fala uma boa tarde. Olha, que o seu dia seja bacana, hein? Que o seu dia seja legal. Seu dia vai ser, ó, excepcional, vai ser o melhor dia da vida hoje pra você. Aí dá um sorrisão, dá uma gargalhada. Pode ter certeza que isso vai fazer uma diferença enorme na vida da outra pessoa. A gente não sabe o que se passa na vida do outro, né? Então vai lá, libere palavras positivas, palavras que geram vida. Quantas palavras a gente deixa aí e não fala nada, né? Não, vai lá, libera uma palavra bacana, uma palavra legal. Então, um bom final de noite aí pra você. Que você tenha uma madrugada bacana, uma madrugada boa, um sono legal, um sono reparador, e que amanhã seja um dia, olha, excelente. Você que é vendedor, você vai ter vendas boas, vai vender bastante. E se não vender tudo aquilo que era pra vender amanhã, sábado, domingo, segunda, na outra semana você vai vender bastante. Talvez amanhã você não consiga fazer tudo aquilo que você queria fazer, mas na outra semana Deus vai desenhar aí, Deus vai te dar uma nova folha para que essa folha da semana seja uma semana bacana para você. 11h39 aqui no Gazeta Romance, a gente segue até meia-noite e você segue participando, mandando recado, mandando texto, mandando áudio, participando. O Rafael de Arruda está ouvindo a Gazeta no Cristo Rei. A Nayara Rafaela também está lá em Vaza Grande curtindo a programação. Aqui o Edelson Anacleto está no Jardim Mariano. E Max William, boa noite. Estou aqui curtindo o Gazeta Romance. Obrigado pelo carinho e pela companhia. Tá bom, Edelson? Está na sintonia também. O Narciso Ribeiro está no Osmar Cabral. Obrigado pela companhia. Tamo junto, hein? Abraço para você. Curtindo o Gazeta Romance também. Para quem está na sintonia aqui, o Mike Júnior. Tá ouvindo a Gazeta no Parque das Nações. Abraço para a galera aí do Parque das Nações, curtindo aqui o Gazeta Romance.

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1: Faz barulho pra Thales Versailles, Diego!

Tá na Gazeta, tá legal, 11h57, ouvimos aqui no nosso Gazeta Romance, o Henrique e o Juliano volta por baixo, assim a gente finaliza o Gazeta Romance que volta amanhã, a partir, ou melhor, volta amanhã não, volta no domingo, Max William, domingo então, a partir das 21h, o Gazeta Romance no comando dele, do meu amigo Naldinho Ferreto, e amanhã a gente tem o Sistema Bruto, a partir das 22h, depois do nosso Special Night. A gente se fala amanhã, a partir das 20h, depois da Voz do Brasil. A saideira do Gazeta Romance, Garotos da Rua. Já já tem o Gazeta na Madrugada por aqui.

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melhor que esse. Tem situação melhor que essa pra você mostrar a si mesmo que você é um vencedor. Que você inspira vencedores tipo nós há 20 anos atrás. Muito louco, né? Olha que cenário lindo. Plateia linda. Valeu a pena. Você é um exemplo de vencedor.

0: maior e vencedor nem sempre é aquele que ganha a corrida, e sim aquele que inspira gerações. E você é um desses, Thiago André.
1: Você também é um vencedor, Gabriel Baiami. Obrigado pela parceria. Te amo. Força
2: e honra.

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1: E aí, Léo, vamos fazer nossa parte? Um mundo melhor?
2: Bora, Zé. O mundo precisa descobrir o bem.

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0: Arizona.
1: Oh, tchá, tchá, tchá.
0: Reação em estado bruto.
2: Bom dia, bom dia, bom dia, bom dia. Hoje, 15 de maio, né? Olha que beleza. 15 de maio do ano de 2026. É o 135º dia do ano, viu? De acordo com o calendário gregoriano, que é o calendário que a gente segue, né? Calendário gregoriano, né? Calendário gregoriano, pra quem não sabe, ele foi adotado, né, pelo Papa Gregório XIII, que reformou o calendário vigente, né? Isso aconteceu em 1582, e a bula papal, né, de fevereiro de 1582, decretou que deveriam ser retirados 10 dias de outubro de 1582, fazendo com que 15 de outubro virasse imediatamente após 4 de outubro, conforme demonstrado. Ou seja, por conta dessa questão dos movimentos de rotação e translação da Terra, e o calendário que se seguia era o juliano. Então, por isso que tem diferença. Eu já expliquei isso aqui uma pessoa de vez aí, né? O calendário judaico segue a Lua, né? Que é o calendário luno-solar, as fases da Lua. E aí, por conta das festas religiosas do segmento católico, a bula papal do Papa Gregório XIII. Por isso, dá-se a conotação de calendário gregoriano. Entendeu? Dito isso, agora vamos então, né? Esse ano, esse dia de hoje, dia 15 de maio, de acordo com o calendário gregoriano, que é o que está em vigência, é o 135º dia do ano, ou seja, dia 135. Não tem ano bissexto. Esse ano não é bissexto. Fevereiro teve 28 dias. Faltam, então, 230 dias para terminar o ano. Beleza? Então, vamos lá. Celebridades que estão fazendo aniversário. Não tem ninguém aqui. Tem nossa querida cidade de Várzea Grande, né? VG não tem. Várzea Grande tá fazendo aniversário e eu também tô fazendo aqui. 20 anos da primeira transmissão aqui na Gazeta, né, cara? Oh, que benção. Obrigadão aí, agradecer a Deus. Já agradeci a Deus hoje por estar aqui com vocês ao longo desses 20 anos, né? Hoje é a primeira, né? É 15 de maio de 2006. Começamos o programa de hoje aqui, com Boate Azul, né? Começamos com Boate Azul. Depois, Vaca Estrela e Boi Fubá, Um Bom Perdedor. Conferindo a hora, opa! 4 horas e 22 minutos. Ah, não, teve outra ainda ali no tempo antes, né? É. Bom dia, bom dia, bom dia, bom dia. Conferindo a hora certa agora, são pontualmente 4 horas e 22 minutos.

22 minutos, feriado em Várzea Grande, tem muita gente voltando para casa, muita gente ouvindo nós ali enquanto trabalha ou dá trabalho. É, não, tem de tudo, né? Tem uma galera aí que tá põe na tábua.

0: vambora, né, meu filho? Vambora, vida que segue, vida que segue, vida que segue. Conferindo a hora, 4 horas 23 minutos. E um trem derramado, menino.
1: Eu devo admitir.
0: Tudo bem.
1: Opa. Embora contra

Bom dia, bom dia, bom dia. Mandar um bom dia aqui pro Rodrigo Estevam, né? Ele tá dizendo aqui que o trem tava encaroçado ali perto da placa de Santo Antônio, ali pras bandas Jucimeira ali. Trânsito agora que começou a fluir, é isso aí? Meu Deus do céu. Rapaz do céu.

0: Fala pra nós aí, Rodrigão. Como é que foi esse balacobaca aí? Fala pra nós aí. Bom dia, bom dia, bom dia, bom dia. Bom dia, Moacir. Moacir lá da Sicar Veículos, né? Moacir Alves. Bom dia, ô Moacir, obrigado aí. Todo dia ele tá ligadinho na Manhã Sertaneja. Tem poucos dias também, né? Tem 20 anos que ele escuta nós. Bom dia, ó. Tô aqui arrumando a traia pra ir pescar. Aí, bonita. Deus abençoe sua vida, Moacir. O Arizona, bom dia. Vaninha do Campo Verde tá lá tricotando e escutando nós, ó. E ela tá fazendo um trem bonito ali, só a cor eu já gostei, que é azul e branco, né? Olha lá. Shalom Melechen. Bonita a cor ali, ó. Que é isso aí? Sei lá, tá tricotando um trem ali, ó. Bom dia, alô, Zito. Ah, o Michael tem informação aqui. Bom dia, Arizona. Fala aí, Michel, qual que é a boa aí? Fala pra nós aí. Michel sempre traz umas notícias pra nós aí.
1: Bom dia, Arizona. Teve um acidente ontem na placa Santo Antônio ali, rapaz. Eu fiquei ali sentido Cuiabá, ou Rondonópolis, Cuiabá aí. Parei lá, era às 8 horas. Foi liberar 1 hora da manhã. Quem tava sentido Cuiabá, tinha liberado. Rondonópolis, Cuiabá, tinha liberado. Mas quem tava Cuiabá, Rondonópolis... Não tinha liberado não. Será que tá liberado lá? Já tem informação pra nós aí? Se já tá liberado lá? Sentido Rondo não? É um tanque, bateu um outro lá e tava vazando metanol positivo, aí ia passar pro outro lá, não sei se já liberou. Eu tô começando a subir a serra aqui de volta aqui, positivo. Só vim aqui em Cuiabá, bati e tô voltando. Câmbio!
0: Câmbia! Obrigadão aí então. O Rodrigo Estevam reportou pra nós aqui dessa pitimba ali. Vamos ver o que que ele tá falando a mais aqui, né? Vamos ver o que que ele tá falando. O Márcio José Zimmermann. Vamos ver o que ele tá dizendo aqui. Bom dia, bom dia. Manda desassossego. Partiu Cuiabá. Márcio aqui de Braga, Rio Grande do Sul. Um abraço do tamanho do Rio Grande. Mas, olha o velho. Olha, a moda campeira é essa, nativa. Mandemos. Daqui a pouco nós já agilizamos. Ô, Betão, obrigado aí, Betão. Betão, obrigado. Aquele Betão mandou alguma coisa aqui. O que ele mandou aqui? Ah, tá no pátio ali, escutando nós ali, né? Bozitanga. Obrigadão aí. Quem também mandou aqui foi o Mineirinho, né, cara? Ei, Mineirinho. Mineirinho tem 20 anos que escuta nós, né, cara? 20 anos que escuta nós. Faz hora, né, Mineirinho? Doutora Hagley também tá na escuta do Manhã Sertaneja aqui, ó.
2: Arizona, Arizona. Hoje eu tô em Cuiabá. Eu tava escutando você falar aí, hein? Meu Deus. Já tem 20 anos, mais de 20 anos que eu ouço você. Meu Deus.
0: É uma vida. É, tem mais uns 8 da antena, eu comecei em 98, né? Em agosto faz 28 anos de rádio. Que legal, obrigado aí, doutora. Deus te abençoe aí. E ela pula cedo da cama, né? Ô, Arizona, bom dia, mano, velho. Ah, uma ótima sexta-feira. Ah, é verdade. Hoje é sexta-feira, viu, filho? Hoje é dia de fazer Pix.
3: Hã?
0: Se não, complica o meio de campo. Hã? Ah, vamos pro intervalo, senão vai dar na coisa aqui se não desarmar o satélite. Ó, se alguém tiver mais alguma informação sobre essa pitimba que teve ali na BR-163, placa de Santo Antônio aí, como é que tá lá, se tá... Ah, o Rodrigo tá falando aqui. Fala aí, Rodrigão. Fala aí pra nós aí como é que tá lá.
4: Bom dia, Arizona. Bom dia. Então, agora que tá fluindo aqui o negócio aqui, mas tem amassado ainda, hein? Tem amassado barriga de aço aqui, parece que se embrenhou aqui. Tá tudo parado aqui, tá? Agora que tá liberando mais ou menos aqui, devagar, mas tá indo.
0: Positivo, Rodrigão. Obrigadão. Tá aí, ô Michael. Até você chegar lá, acredito que o trem já vai tá fluindo mais um pouco, né? Então, quem estiver aí nesse sentido Rondonópolis, já vai sabendo que o trem está encaroçado. BR-163-364, placa de Santo Antônio, aconteceu um acidente ontem. Liberou por volta da 1 hora da manhã na pista sentido Cuiabá e sentido Rondonópolis, né? A pista sul agora que o trem está desencaracrando ali, ó.
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rádio. Minha vida inteira, desde criança, eu ouvia o rádio e queria entender como é que os caras falavam, vamos embora. E eu ouvia, né, a referência, eu ouvi Zé Bete muitos anos. Minha referência no rádio é Zé Bete, né, o professor Zé Bete. E ali nos idos de 78, 77, guri, cara. 6, 7 anos de idade, 78, eu tinha 6 anos, né? 78, em diante ali, eu ficava ouvindo rádio, como é que os caras falavam? Vamos embora, vamos embora. Até o dia que eu vi um motorrádio daqueles amarelinhos abertos. Aí eu falei, cara, mas só tem um alto-falante e um pedacinho de carvão que parecia aquele chocolate batom, né? Um cigarrinho, né? Não era batom, era um cigarrinho. Ainda tinha um neguinho igual eu fumando, né? Eu falei, rapaz, antigamente as crianças brincavam de fumar. Olha as ideias, olha as ideias. Foi até proibida a propaganda. E eu tentava entender como é que o cara fala, vamos embora, eu falava, mas não tem por onde sair, né? Até que o dia, né, rapaz? No filme lá, tinha um cara lá em Limeira, lá, o velho Bortolã. O velho era ruim, brabo, grosso, igual papel de enrola-prego, rapaz. Ele tinha um programa lá, assim, né, a Rádio Jornal de Limeira. Rádio Jornal de Limeira. E era Dramas da... Não, era como é que era... Oh, meu Deus, como era o outro? Não era Dramas da Cidade. Do Bortolã era um programa educador. É Rádio Jornal. E era tudo quanto é miséria. O povo ia pedir cadeira, muleta, bengala, comida, passagem. E eu cheguei um dia lá, pai, olhou pra minha cara assim, eu tinha 10 anos, ele falou, o que você quer? Eu falei, não, eu vim aqui conhecer o senhor. Ele falou, pra quê? Eu falei, um dia eu não quero ser radialista. Ele falou, então vem aqui, dá um oi aqui. Ah, meu marido, até travei. Tinha 10 anos, cara. O velho era grosso pra catiça, mas comigo ele foi gente boa. Finado Bortolã. Velho Bortolã, não. Tinha 10 anos de idade, ó. Já se foram 44 anos. E tamo aí, né, cara, no rádio. 20 anos aqui de Gazeta, 28 de rádio. Descobri que quando a gente fala no rádio, não é a nossa voz que entra no ouvido do ouvinte. A gente acaba entrando na vida de vocês, hein? Viu a doutora falando aqui agora, doutora Reikley? A gente acaba entrando na vida das pessoas. Doutora Reikley. Entra na vida, né? Faz parte da vida de cada um aí, ó. Buenas tu que tá aí machando, vivente. Recordando os tempos que não volta mais. Fazendo planos daqueles que ainda não chegou. Mas o importante é viver a vida hoje, viu? É hoje, a vida acontece agora. Bom dia.

0: Ei, menino, essa música é uma pedrada. Essa música é uma verdadeira pedrada. Bom dia, bom dia, bom dia, bom dia, bom dia, bom dia. Conferindo a hora agora, são pontualmente 4 horas e 45 minutos. 4 e 45, eu tenho informação aqui acerca dessa pitimba lá, né? Tem informação lá acerca dessa pitimba. Fala aí, Rony. Fala pra nós aí, Rony.
1: Bom dia, Arizona. Tudo bem? Vamos. É o Rony por aqui. Então, Arizona, o que está acontecendo é lá na placa está tendo um desvio, mas o caminhão continua na pista. Aí o pessoal está passando pelo desvio, pela lateral. Onde tem um restaurante na lateral, o pessoal está passando por ali. Aí está fluindo o trânsito, mas muito lento.
0: Positivo, meu irmão. Então tá aí, viu, Michael? Galera que estiver indo aí sentido Rondonópolis, aconteceu um acidente ontem à noite. E até agora o caminhão está em cima da pista, um barriga de aço, um caminhão tanque, para você entender. A pista que vem para Cuiabá foi liberada por volta da 1 da manhã. A que vai sentido Rondonópolis, o caminhão está em cima da pista, só que a galera está passando pelo desvio. Por isso que ainda está essa lentidão lá. Tá bom? Beleza assim, moçada? Bom pra caramba, né? Obrigado aí, ô Rony. Brigadão aí, meu irmão. Show de bola. Obrigado. Ô, quem que tá apaixonado aqui, rapaz? Ah, o Sebastião Domingos. Tá apaixonado. Ele falou, estou amando. Tá ele e o amor da vida dele ali, ó. Aê, boiadeiro.
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1: Bom dia. Conferindo a hora agora, são 4 horas e 49 minutos. Tem gente fazendo proposta essa hora da madruga, ó. Hã? O povo tá animado. Hã? Estão aumentando a população da Terra. Se não, pelo menos tá tentando, né?

Bom dia. Conferindo a hora agora, são pontualmente 4 horas e 57 minutos. 4 e 57, é claro, não poderia deixar de tocar esta canção. Chega pra cá, Alan e Aladim.

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0: Bom dia. Deixa eu mandar um bom dia aqui, agradecer o Carlos Fragelli, ele mandou pra nós aqui o seguinte: a Arizona acabou de liberar a pista, então, ou seja, o caminhão já saiu da pista aí, viu? Atenção, atenção, companheirada que tá no trecho aí, né? BR-163, placa de Santo Antônio, né? Placa de Santo Antônio ali. Tá passando ali na placa de Santo Antônio. Aconteceu um acidente ontem. E nesse momento aqui, ele me mandou um vídeo aqui, que liberou. Liberou a pista lá, ó. Bom dia, Arizona. O caminhão acabou de sair da pista. TKS aí, meu. Obrigadão pela informação aí, tá joia? Pronto, já dá de fluir legal. Agora que vai ter um volume muito grande de gente indo pra lá, vai. E lentidão também, até normalizar aí, né? Vai devagar aí, moçada, pra não ter problema, pra não ter problema. Muito bem, conferindo a hora agora, são 5 horas e 7 minutinhos. Atenção, atenção, você que é eletricista profissional de linha pesada aí, né? A empresa está contratando aqui, ó. Motorista, eletricista, para trabalhar aqui em Cuiabá, viu? Em Cuiabá, eletricista de profissional, né? Eletricista profissional, na Autoelétrica 10, ele está contratando. Interessado em comparecer ali anexo ao posto

Aldo Mangueira, procura lá o cabeção lá, o André, né? Tá contratando aí, ó. Contratando eletricista, né? Com experiência, viu? Eletricista com experiência, tá certo? E lá também, lá na Atlética 10, lá, trabalha com limpeza de catalisador, alinhamento de balanceamento de caminhão carregado e vazio, tá bom? Mas está contratando eletricista. Compareçam ali, anexo ao posto Aldo Mangueira, Elétrica 10. Fala com o cabeção. Tá beleza? Tá contratando eletricista aí. Câmbia! Bom dia, bom dia, bom dia, bom dia. Deixa eu ver quem mais tá dando ar da graça aqui, né? Vamos ver aqui. Bom dia, Silvio do Amazônia. Ô, Silvio, bom dia, bom dia, bom dia. Esse aqui mandou um monte de áudio, deve estar falando referente ao acidente aqui, né? Deixa eu ouvir esses áudios aqui. Arizona, por que você não põe áudio no ar? Eu não ponho áudio no ar sem ouvir, até porque tão olho desgramado aí, né? Não tô falando que é o caso do nosso companheiro que mandou aqui, mas aí, áudio em geral, sem ouvir, não coloco no ar, não. Meu beleza. É, militante pra tudo quanto é lado aí. Vamos lá, vamos lá, vamos lá. Conferindo a hora, 5 horas e 9 minutos. Entre um gole e outro, essa é a antiga do Leandro Leonardo, hein?

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1: Bom dia, bom dia, bom dia, bom dia, Jackson, figuraça, né, homem? Jackson do Jackson Racha. Ele, obrigado aí das palavras, cara, obrigadão mesmo. Ele tem uma informação aqui, ó, fala aí, o que que tá pegando aí? Tem gente na escuta do Manhã Sertaneja, tem mais informação chegando aqui, fala aí, Tubarão.
2: Ele vai aproveitando aí pra falar, tem uma pitimba aí também na 070, aí tem um caminhão quebrado, tá metade em cima da pista aí, perto ali do KM412 na 070 aí. Dentro do Colégio Agrícola e Campo Verde aí, positivo.
1: Positivo. Então tá ali a BR-070 no KM-412. 412, tá pertinho do Colégio Agrícola ali, né? Na BR perto ali. Colégio Agrícola e Campo Verde ali. Peraí, ali é 420, vai ser perto da matinha ali, né? Vai ser perto da matinha ali. Positanga. É, se eu não me engano, Rio das Mortes. Perto do Rio das Mortes ali, não é não, Jackson? Eu acho que é por ali, cara. Não, 420... Não, pega o Colégio Agrícola. Colégio Agrícola.

0: Brigadão aí, meu irmão. Obrigado mesmo aí. Show de bola. Conferindo a hora, perto do Colégio Agrícola. Deixa eu ver quem mais está por aqui dando guarda com música, né? Vamos tocar uma música aqui. Vamos. Conferindo a hora, agora são 5 horas, 13 minutinhos, horário do Mato Grosso. Rapaz, essa música aqui foi uma das primeiras que eu toquei aqui na Gazeta, 20 anos atrás. Já se passaram 20 anos, hein? Já se passaram 20 anos. Lembrei agora, a gente ia num torneio de truco, né? Lá em Goiás, né? Lá no Paranaiguara, e depois fomos lá pra como é que fala lá, o Setor Caravelo, né? Setor Caravelo, lá em Goiânia. Campeonato de truco, há 20 anos atrás. E aí, no Espaço Flamboyant, Bruno Marrone tava gravando essa música aqui, né? Sucessos de 20 anos atrás, né? Essa música aqui, Bruno Marrone tinha gravado lá no Espaço Flamboyant. E na volta, né? A gente passou por lá. Na volta, comprei um CD pirata e tinha essa outra música aqui. Mas primeiro eu vou tocar do Bruno Marrone. Pronto, vamos lá.
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0: Há 20 anos atrás. Acabou que chega em casa animadinho, né, rapaz? Na casa da namorada, achando que ia... Ei, menino, ganhou dois pés no peito que eu vou falar pra você, hein? Ô, mastigada violenta no arame, hein? Aí deu com os beiços no arame, boiadeiro!

Mariane, bom dia os amigos da estrada, alô baixinho do caminhão, bom dia gurizada, conferindo a hora, são 5 horas e 18 minutos, essa aqui ó, a primeira de Vitor e Léo que apareceu explodindo nas paradas de sucesso, essa música aqui tem uma história muito interessante, né? Aê, olha aí ó, Vitor e Léo.

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1: Bom dia para você que tá aí do outro lado do rádio, ligadinho na melhor programação, é claro, Manhã Sertaneja. Tem muita gente apaixonada aí, né? O povo está ativo. Tem uns que estão passivos, outros que estão ativos. E a peruca voa. Vamos lá, menino. A festa não para, a festa continua. Ei!

Salav. Lembra a fase da quinta série? 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Todo mundo escreve, você tá no post.

Bom dia, bom dia, bom dia, bom dia. Deixa eu mandar um bom dia aqui pro Silvio Mototáxi, Silvio que é motoboy também. Ele nos passou informação aqui, rapaz. É, eu lembro dele vagamente, né, o Valcides. O Valcides era cantor, cara, ele apareceu na revista Sertaneja, mas faz muito tempo, eu não lembro com quem que ele foi, acho que foi uma época que o Rinaldo levou uma galera lá, e um caboclo novo, né, cara? Que tristeza, né? O Silvio tá avisando aqui que ele faleceu vítima de câncer de vesícula, né? Câncer na vesícula. É, vai ser sepultado em Nobres. O velório tá acontecendo na Capela Jardins, em Cuiabá. E ele era cantor sertanejo, né, cara? Assim, e ele tem um estilão classicão, né? Caboclo novo, cara. Novo aí, ó. Que Deus conforte aí o coração da família. Ele vai ser sepultado em Nobres, tá bom? Vai ser sepultado em Nobres aí. Obrigado aí, ô Silvio, por ter avisado aí. Tá bom, meu irmão? Que Deus conforte aí, meus sentimentos aí a toda a família, os amigos, tá bom?

0: Vou mandar um bom dia aqui também pro Osmar, no Santo Antônio da Fartura. Alô, Osmar, bom dia, Osmar. Osmar é paranaense, lá de Guaíra, né? Mas, alô, velho. Bom dia pra você que vai bater os garrão no chão daqui a pouco, né? Vamos trabalhar, né, homem? Bom dia, bom dia, bom dia. Já estamos na lida aqui, né, cara? Bom dia pra quem faz a produção agrícola funcionar. Bom dia aos boiadeiros no manejo. Bom dia a galera que tá no leite. Bom dia pra senhora que tá tendo aquele talento na casa. Bom dia pra você que passou a noite de plantão, tá chegando agora. Alô, os motora!
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0: Deus abençoe seu dia.

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2: 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Bom dia. 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Alô.

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0: Bom dia, bom dia, bom dia. 5:39. Você que é eletricista, né? Da linha pesada aí, ó. Atenção, atenção. A Alta Elétrica 10 está contratando eletricista com experiência, viu? Está contratando eletricista com experiência. Alta Elétrica 10, anexo ao posto Aldo Mangueira. Aqui você faz ali o diagnóstico e reparo do módulo, né? Faz o remap se for preciso, se quiser também. Sistema de limpeza do ar, catalisador, tá contratando aqui, ó. O Cabeção, o Bugulho Cabeção lá, né? O André tá contratando eletricista, viu? É eletricista com experiência para trabalhar aqui na Alta Elétrica 10, anexo ao posto Aldo Mangueira, em Cuiabá. Ô, deixa eu mandar um bom dia aqui, ó, que legal, cara. Tem que dar valor no caboclo que acredita na vida, né, cara? Mais um pai de família aqui, ó. Mais um brasileiro que acredita, né? Acredita na força do trabalho. Bom dia, Arizona. Aqui é o Paulinho do Carro da Economia. Estamos indo ali em Barão de Melgaço vender frutas. Um abração pra você aí. Ô, Paulinho, obrigado aí das palavras, meu irmão. Obrigado mesmo. Ele tá com o carro aqui, cara, carregado de fruta, ó. Aí ele vai levando aqui bola d'água, bola doce. Ah. Bola d'água, bola doce, bola azeda. Você sabe o que é bola d'água? Bola d'água é melancia, bola doce é laranja, bola azeda é limão. Mas tem banana, tem... tá levando, tá tendo iapa de fruta aqui, né? Olha que legal, cara. Parabéns aí, Paulinho. Eu vendo essa foto aqui, cara. E você falando que vai fazer essa atividade em Barão do Melgaço. A gente mudou pra cá em 1989 e o trem já era moderno, mas ainda assim era padrãozão, colônia ainda, né? E você gastava naquela época, meu finado tio Antônio Brito, ele era motorista da linha da Tuti. Era 4 horas o ônibus gastava de Cuiabá a Barão do Melgaço. 4 horas de Cuiabá a Barão do Melgaço, isso quando não atolava, né? Que se atolasse também já era o resto do dia ali, já dormia por lá também. Coisa era punk, né, cara? Aí com o advento da tecnologia, da modernidade, da globalização, esse Cuiabá, quando desbravou aqui, uma laranja, uma melancia era uma grama de ouro. Dá pra você um trem desse, cara? Você vai ler a história desse Mato Grosso. Parabéns aí, Paulinho, assim como você, tantos e tantos outros que pulam da cama cedo, vai vender o salgado, o pão com carne, o espetinho, vai vender a fruta, acredita na força do trabalho, a senhora que é diarista, né? Trabalha aí, ó, passando roupa, lavando roupa pros outros, ó, lavando em casa, mas tá trabalhando, né? Tá trabalhando, não tá aí com a cara pra cima esperando cair do céu, que do céu só cai chuva e bosta de passarinho, né?
1: Brasil!
0: A benção é pra quem merece, né? Depois que você vencer, ainda vão achar que você teve sorte. Viu, Paulinho? Ainda vão falar que você teve sorte ainda. É, não, é mais ou menos assim, né? Bom dia, bom dia, bom dia, bom dia! Sei!

Bom dia, bom dia, bom dia, bom dia. O Jobson lá da Original Auto Center está dizendo aqui que a Original está contratando mecânico, deixa eu ver aqui, ó. O Arizona, estamos contratando mecânico com experiência para fazer parte do Grupo Bosch, falar com Eberson Gerentão, levar currículo na Coronel Escolástico 545, lá na Original Auto Center, viu? Mecânico com experiência para trabalhar aí, fazer parte do Grupo Bosch também, está contratando ali na Original Auto Center. Fala com o Eberson. Cambia. Deixa eu mandar um abração aqui pro Lázaro, da comunidade de Sangrador. Sábado a gente vai estar lá fazendo uma palestra lá para as mães, né? E eu queria dizer o seguinte, ô Lázaro, tá lá, escuta aí, Lázaro, as mães aí do Sangrador, fui convidado para estar aí com vocês, 14 horas, né? Os maridos também, é importante estarem lá, viu? Hoje é sexta-feira, é dia do Pix. Os caras ficam de cara virada quando eu falo que hoje é dia do Pix. Não, mas é sério, gente, é sábado, amanhã, né? Amanhã, às 14 horas, essa palestra não tem custo, não tô cobrando nada, perfeitamente nada, tá? Mas eu não represento nenhum candidato político e também não religião. Então eu já deixei bem claro que não quero... mas político e tal, vem aqui, conversa. Eu não represento ninguém. Ponto. Eu sei em quem eu vou votar. Tô vendo ainda que o negócio tá feio. Mas o negócio é o seguinte, o que eu quero dizer aqui, sério. Convido você, a mensagem é pras mães, mas é importante que os maridos vão lá também, se quiserem. Tá? Serão bem-vindos. Porque às vezes acontece coisa no casamento, né? E o cara, tem gente aí que acha que é frescura da mulher. Eu ouço histórias todos os dias, né? A gente tá aqui há 20 anos na Gazeta, tem 28 anos de rádio. Desde 1998 a gente estuda o comportamento humano. E eu já conheci pessoas, né, ao longo desses 28 anos de trabalho nessa área aqui. O cara tem ciúme da mulher e no ginecologista. Você acredita no trem desse? Ele tem ciúme da esposa aí no ginecologista. Ah, tem que ser mulher, porque homem você já viu, né? Viu o quê, cara? Fala pra mim, velho. O que muda, meu patrão? Não é médico, cara. É a ideia de achar que tudo tá conspirando contra você. Você tem problema, você precisa de tratamento, você precisa de ajuda psicológica, você precisa fazer terapia. Não é vergonha você buscar um psiquiatra, né? Tem o Instituto Mato Grossense de Psicoterapia. Procura aí, cara. Meu Deus do céu, tem um tantão de profissional aí pronto pra te ajudar. Você não cuida do óleo do motor do carro? Você não cuida das pastilhas de freio? Você não vê se a corrente da bicicleta não tá lá, tá seca? Você não joga um lubrificante na corrente da bicicleta? Né? Você não calibra os pneus do carro? Mas como é que você não vai regular a sua saúde emocional? A gente tem que cuidar, tem que cuidar. Então tá aí meu convite aí, meu agradecimento às mulheres ali. Acho que, se eu não me engano, é São Sebastião, não, do centro lá, ao lugar ali no Sangrador. Eu sei que amanhã eu vou estar lá, às 14 horas, fazer uma palestra para as mães. Mas se os maridos quiserem ir, serão bem-vindos, tá? É importante o que eu vou falar lá para vocês. Né? Serve para vocês aí, é mais sobre inteligência emocional mesmo, essas coisas. Não estou cobrando nada, não estou indo em nome de ninguém, estou indo em nome de Deus. A convite das ouvintes que a gente tem ali na região do Sangrador. Beleza? Tá bom? Então pronto. Por isso aí,

E me convidaram. Você vai na igreja tal? Eu falei, vou. Então, vai ter um culto lá. Eu falei, eu vou. Só tem um detalhe, o dia que eu for lá não é pra passar sacolinha. Não é pra receber oferta, pegar dízimo, não é nada. Ah, mas então eu não vou. Simples assim. Tá bom? Não tô cobrando pra falar de Deus. Por que que tem que cobrar? Fala pra mim onde é. Ah, eu não vou nem entrar nesse viés. Tá bom? Então, por isso que amanhã eu vou estar lá no coisa, no sangradouro lá, falando com as mães. Não tô indo representar candidato político nenhum. Nem quero que apareçam lá. Ninguém. Você, cada um vota quem quiser e achar que deve. Ponto. E a religião que eu acredito é Deus. O resto também, para mim, não faz diferença. Não faz diferença.

Muito bem, conferindo a hora agora, são 5 horas e 52 minutos. Eu convido você a refletir sobre a mensagem de hoje. Trabalho esse que a gente faz todos os dias aqui. Hoje, em especial, né, um motivo de muito júbilo, até porque oficialmente hoje faz 20 anos que eu estou trabalhando aqui no Grupo Gazeta. Eu sou grato a Deus pela oportunidade de fazer parte, estar inserido nesta emissora. Um dia o cara falou assim, qual que é o maior sonho de sua vida? Eu falei, trabalhar no Grupo Gazeta. Chega e arrepia, cara. Ó. O cara falou, mas a Gazeta não é pra você. Eu falei, bom, pode não estar nos seus sonhos, ser pra mim. Mas pra mim é. Estar nos meus sonhos. Então, o dia que Deus concedeu a oportunidade de estar aqui, estamos aqui. Esse é o preceito. Então, é dizer que essas mensagens que a gente faz... como é que se diz aqui? Não são minhas, por isso que eu não cobro. Como assim não é minha? Nós oramos

todos os dias de manhã. Né? Busco, aprendi as escrituras em 1987, e a Bíblia fala sobre o primeiro amor. Né? O que é primeiro amor? Quando você se apaixona pelo Evangelho, quando você se apaixona pela palavra de Deus. Deixa eu colocar para gravar aqui, assim eu já deixo registrado. Hoje, 20 de maio do ano... Aqui, 20, ó. 15 de maio do ano de 2026. 20 anos exatos aqui. As Sagradas Escrituras, no Salmo 119, diz: escondi a tua palavra no meu coração para não pecar contra ti. Em 1987, tive contato com a palavra de Deus. Desde 98, estou no rádio. E aqui, nesta emissora, 20 anos. Sou grato a Deus por todas as adversidades que vivemos e passamos ao longo da vida, mas também sou grato a Deus pelas vitórias que Deus nos concedeu. O intuito de fazer essas mensagens não é, nunca foi e jamais vai ser falar em especial de uma pessoa, porque o dia que eu tiver que falar alguma coisa para você, gostando ou não, eu vou falar na sua cara, pode ter certeza. Amo quando alguém me chama de insuportável. Eu fico feliz. Sabe por quê? Porque insuportável é quando alguém pega algo, cria um suporte para um projeto. Isso aqui é para pôr um telefone. Né? Não dá para você colocar um trator em cima desse aparelhinho, porque é pequeno. O projeto dele é o quê? Um telefone. Então ele é um suporte para telefone. Se você enfiar algo maior do que aquilo, vai se tornar o quê? Insuportável. Então quando alguém te chamar de insuportável, é porque você é maior do que o projeto que ele colocou para a sua vida. Você está aquém das expectativas dele. Há muito. E é normal o ser humano medir a vida do outro baseado na vida dele. É normal o ser humano julgar os sonhos dos outros baseado na expectativa que ele tem. É normal o ser humano julgar a fé dos outros baseado na crença dele. É normal o ser humano julgar. A psicanálise diz assim, ó: todo julgamento nada mais é do que uma confissão. Pode olhar, todo ciumento ou ciumenta tem problema. Ele vê no outro a capacidade ou na outra capacidade que ele mesmo tem de fazer besteira. Então quando a gente faz essas palestras que tem oportunidade aí, eu prefiro que ninguém me fale nada de ninguém, nem gosto de saber. Pedimos a Deus todos os dias, como está escrito no livro de Isaías. A quem enviaremos? Isaías disse: envia a mim, Senhor, eis-me aqui, manda a mim. Eu quero ir, Senhor. Eu quero ir falar em teu nome. Eu quero ser usado como instrumento seu, como é descrito lá no Salmo 139, como ponte sobre as águas. Usa-me, Senhor. Esquadrinha o meu coração, vê se há em mim alguma coisa de ruim, tira. Mas me usa como instrumento seu. Você tem que pedir para Deus te usar como instrumento. O próprio Jesus disse quando esteve aqui: vós sois o sal da terra. Você experimentou comer comida sem sal? Quando está fazendo uma dieta? Não é legal. Não é legal. Falta gosto. Mas também quando você vai cozinhar, você não enche a mão de sal e o mesmo punhado de arroz. É só uma pitada. É só uma pitadinha. E quando Jesus disse: vós sois o sal da terra, significa que vocês têm que dar gosto na vida das pessoas. Por onde você passar, as pessoas precisam saber o que é o gosto de ter comunhão com Deus. De buscá-lo. Não existe escuridão. Já disse isso aqui reiteradas vezes, e essa foi a resposta. O que existe é o que? A ausência de luz. Acende um palito de fósforo dentro de um quarto escuro. Se você estiver no seu quarto escuro agora aí, acenda a lanterna do celular. Bum! A escuridão dissipa. Então não existe escuridão, existe ausência de luz. Mas Jesus disse: vós sois a luz do mundo. Que luz é essa do mundo que vagueia? Na cegueira espiritual, na cegueira emocional. Quantos e quantos todos os dias, desesperados, desesperançados, pensando em cometer suicídio. Agora, está aí ouvindo essas palavras? Você acha que eu sei da vida de todos? Não saímos de nada. Isso não é nosso. Mas todos os dias pedimos: Senhor, nos use, Deus. Que o teu Santo Espírito possa guiar essas palavras, assim como é descrito no livro de Isaías. Quando ele diz: a palavra que sai da minha boca não voltará vazia. Que o teu Santo Espírito, Deus, quando essa palavra cair num coração, possa germinar como a semente. Semente da verdade no solo fértil da esperança. Então nunca desista. Por mais que alguém venha dizer que você não tem capacidade para isso, por mais que alguém venha dizer que isso não é para você, por mais que alguém venha ridicularizar seus sonhos, dizer que você é louco, que o que você quer não é para você, normalmente pessoas que chegam para você e dizem: quem você pensa que você é? É porque elas já têm certeza que você está, ó, anos-luz à frente delas. Você quebrou o ciclo, você furou a bolha. Eu volto a bater na mesma tecla.

sua mulher não é sua mãe. Se você tem traumas com a sua mãe, vai fazer psicanálise, vai fazer terapia, vai consultar um psicólogo. Sua esposa não é sua mãe, então não a compare com a sua mãe. Seu marido não é seu pai, para você acionar gatilhos e viver nessa vida bagunçada. A Bíblia diz que é melhor morar num barraco do que dentro de uma mansão com uma mulher briguenta. Não tem quem aguenta. Mulher que desafora homem, homem que não respeita a mulher, uma hora a casa cai. Não tem como aguentar. Sugiro a você que apresente a Deus todos os dias o seu cônjuge. Sugiro a você que ore a todos os dias dizendo: Senhor Deus, ponho diante de ti, como é descrito nos livros de Provérbios, capítulo 16, verso 3. Estou fazendo meus planos, Deus. O Senhor é que determina se isso vai dar certo ou não. Por isso, Senhor, em tuas mãos entrego a minha vida, mas me usa, Senhor. Usa-nos. Usa-nos como instrumento. Que o Senhor possa confortar cada coração aflito e desesperado no dia de hoje. Que essas palavras, Senhor, possam ser como bálsamo, como refrigério, como um gatilho que diz: acorda. Acorda, porque você ainda está vivo. Nunca deixe de sonhar.

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0: Mandar um bom dia pro Adriel. Ei, Adriel, bom dia, bom dia, bom dia, Adriel, galera da Buzete. Alô, seu Luiz, bom dia a todo o time Buzete Pneus. Aê, moçada ligadinha aqui. O Adriel também não dorme. Não dorme, não, meu. O Adriel, bom dia, bom dia, bom dia, bom dia, bom dia. Figuraça, né? Vale abraço aí na escuta aí do Manhã Sertaneja. Lembrando que a Buzete vai até você, né? Grande Adriel. Bom dia, bom dia, bom dia, Adriel, ó. Alô, cowboy! Bom dia, rapaziada! Turma do Horse! A galera do Rodeo!
3: Eu sou

Bom dia. Cara, eu tô muito feliz, né, rapaz? Eu quero agradecer aqui ao Menezes. Brigadão aí, Menezes. Obrigado aí, cara. Abraço aí ao Menezes, o Duarte, o Dinauro. Bom dia. O Jobs da Original Auto Center, né? O professor Poara. Bom dia. Toda a galera aí na escuta do Manhã Sertanejo. O Poara tá lá na Barra do Bugres, né? Bom dia. Todo mundo aí, o Carlão da Shadow, o Bidu, Fábio Travaino, o Fernando da SR, o Sargento Gleiverson, né, o Mil, o Rockstream, enfim, toda essa galera aí, Aretuza, esposa do Menezes, né, Daniel Cajado, Daniel, filho do Fernandão lá, da Mais Módulo, né, o Jo Kleber, bom dia a todos vocês aí, né, galera que nos acompanha todo dia aí, o Eronei... De vez em quando ele anda com nós. Bom dia, Ingrid. Bom dia, Zaqueu Fidelis. Bom dia a toda a rapaziada aí. A você, querido ouvinte. Hoje, 20 anos, né, cara? 20 anos aqui, Gazeta. Muito obrigado aí de coração. Teve o Lindomar aqui. Ele fez uma pergunta. Ele falou: Arizona, eu sempre assisto Revista Sertaneja e eu vejo você perguntar lá pros. Ô, Lázaro. Bom dia, Lázaro. Na Santa Paz. Ô, Lázaro, você ouviu meu recado, né, Lázaro? Ele perguntou assim: eu vejo você perguntar lá no rádio, na televisão lá. Qual que é a música que marcou a vida dos cantores, né? E a sua? Bom, eu tenho 28 anos de rádio, sou apaixonado por rádio desde criança, né? Que me entendo por gente, eu sou apaixonado por rádio. E tem sim uma música, que essa música aqui, ela retrata a minha vida, né? Ela foi regravada por Bruno Marrone, originalmente ela é em espanhol, né? E aqui ela tá no português, né? Solito en la noche. Mas em português ela quer dizer sozinho na noite. Os meninos lá do Jataí, Goiás. Essa música aqui, cara, ela fala. Ela narra boa parte da minha vida, né? Essa aqui é um. Essa música é tudo, cara. Essa música é linda.

0: Orfeu e Menestrel de Jataí, Goiás, desde 1985. Então essa música aí, ela conta todo o ciclo da minha vida. Respondendo aí, ô Lindomar. Tá bom, meu irmão? Essa música aí, ela retrata a minha vida. A minha vida aí. Orfeu e Menestrel, Sozinho na Noite. Sozinho na Noite. Tá bom? Essa música é linda, linda, linda, linda. Obrigado, eu gostaria de agradecer ao carinho de todos, né? 20 anos aqui na Gazeta. Aí perguntaram aqui, agora se você perguntar qual é a música mais bonita que eu acho, eu vou fazer o seguinte, eu vou pro intervalo comercial, vou liberar aqui o break aqui, aí a hora que eu voltar, eu vou tocar pra você aqui qual é a, na minha opinião, tá? Na minha opinião. Quando fala música, o que que eu penso? Eu vou te falar depois do intervalo aqui, qual é a música? Quando fala, é igual fruta, né? Falar fruta, o que que vem na sua cabeça? Na minha vem maçã. Maçã. Fruta, maçã. Sou apaixonado por melancia também, bola d'água. Mas música, eu vou, depois do intervalo eu mostro. Conferindo a hora agora, 6h22. Vou desarmar o satélite. 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

bom dia, bom dia. Então, eu saí pro intervalo falando que ia contar qual que é a música. Quando fala música, o que, que vem na minha cabeça? Quando fala música, o que vem na minha cabeça é essa aqui. Toda vez que eu ouço a palavra música, é essa aqui, ó.

0: Pra você que pegou o bonde andando aí, eu tô respondendo a pergunta de um ouvinte, né? Ele fala, Arizona, você sempre pergunta lá no rádio, na televisão, qual que é a música que cada um gosta mais. Eu tô fazendo 20 anos de Gazeta hoje, não dá pra me tocar no meu horário aqui, porque a música é erudita, eu sou apaixonado em música erudita. E essa aqui pra mim é a música mais bonita do mundo, né? Na minha visão, tá? El Mondo, quem canta il volo, più bella canzone italiana, va bene? Essa é linda, essa é uma viagem, meu Deus. Esse é o tipo da música que você coloca pra tocar umas 200 vezes e nem enjoa, né? Eu, no caso.
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0: Já que estamos nessa vibe, chega pra Caguinaldo Raiol com Christian Ralph, Mia Gioconda. Più bella canzone, eh? Sposata?

0: madrugada, põe na tábua dormir, meu patrão! Buongiorno tutti quanti! Gringo, pra quem não sabe, é italiano, né? Vou ter que tirar o chapéu pra essa galera, né, velho? Oh, sabe a palavra lavoura, o original da palavra lavoura? É do latim, laborare. Lavorare, lavoro. Lavoro é trabalho, meu patrão, é trabalho, né? E a galera aí não tem preguiça mesmo, né? Bom dia pra você que pulou da cama cedo, nos acompanha. O Igor tá dizendo... O Lorival, Lorival Marçaro, bom dia, bom dia. Bom giorno, bom giorno, bom giorno. Ah, olha, tá ligadinho também aí. Bom dia, bom dia, bom dia. A galera que tá... Tá na escuta do Manhã Sertaneja aí, ó. Um abraço a todos os nossos queridos ouvintes. Bom dia, bom dia, bom dia, bom dia, bom dia. Deixa eu mandar uma outra trilha aqui. Isso, eu mandar alô aqui pra criançada que tá aqui com a gente, né?
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0: O Yuri tá dizendo aqui, cara, bom dia, escuta o senhor desde quando eu era criança. Ô Yuri, na boa, velho. E já tá errado já, o Yuri, né, velho? Tá aqui, ó, motora, o Yuri Cardoso. Ele falou, eu ia pra escola, rapaz. Tem 20 anos que eu te acompanho. Obrigado aí, Yuri, obrigado a todo mundo aí. Me chamaram aqui de Praca Preta, nós é Praca Preta, meu patrão. Bom dia, bom dia, bom dia, bom dia. Alô, os caminhãozeiros, bom dia, gurizada. Bora acelerar, meu filho. Teve um aqui, o guincheiro aqui, nele falou assim, Arizona, deu uma pitimba aqui, o problema não era a pitimba, o problema era os caçambeiros sem banhar. Cheirinho de asinha vencida, né? Cheirinho de asinha vencida. Amigo Batista, sexta-feira, né? Dia do Pix. Bom dia, bom dia, bom dia, galera. Tem que fazer o Pix aí, né? O amado Batista, fala pra nós aí. Fala pra nós aí. Canta pra nós aí, porque a galera não tá querendo pagar o Pix, né? Pagar não. Como é que se fala? É investir, né? Que quando você dá um Pix pra esposa, você tá investindo ali no futuro, né? É, não, que não adianta também chegar em casa lá já dando trabalho, né? É, não adianta.

Nada, nada, nada. Chega pra cá, canta pra nós aí. Amigo Batista, né? Amado amigo Batista, amado Batista. Cadê Amado Batista? Tá aqui agorinha aqui, ó. Hã? Tá aqui agora. Ah, não vai dar tempo não, hein? Ah, dá, dá aqui, ó. Dá sim, dá tempo sim. Canta aí, ligeirão, canta aí. Quem quer gritar, a hora é essa. Se quiser chorar, vai.

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1: Bom dia pra galera que tá ligada aí no Manhã Sertaneja. Ô, moçada, conferindo a hora agora, são 6 horas e 53 minutos. Mandar um abraço aqui. Cadê o nome dele aqui, meu Deus? Cadê? Ele tava aqui agorinha aqui falando aqui que hoje é aniversário de Várzea Grande, mas o Antônio Dagnoni. Ele falou assim: Arizona, aniversário de Várzea Grande, mas demolava o horário, né? Tem que trabalhar, porque senão tá enrolado, né? É aniversário de Várzea Grande, mas ele tá trabalhando. Quem produz tem que trabalhar. Bom dia. Um abraço aí pra galera ligada no Manhã Sertaneja. Olha, tem um recado aqui, ó. Duas oportunidades de emprego, né? Você que é mecânico. Aqui em Cuiabá tem vaga ali na Original Auto Center. 545 tá contratando mecânico, viu? Mecânico de carros aí, ó. É, na Coronel Escolástico, número 545. E você, eletricista da linha pesada, Autoelétrica 10, está contratando eletricistas profissionais, né? Você vem aqui ao lado do posto Aldo Mangueira ali, né? Anexo ao posto Aldo Mangueira. Do ladinho da Randon ali. Você vem na BR ali, você já olha.

Ah, tá Randon, né? Ó, e aí já, já tá lá o, a Autoelétrica 10, eletricista de linha pesada. Hein? Parabéns aos aniversariantes do dia de hoje, você que está soprando as velinhas. Alô, Kelly! Kelly da Araguaia Pneus, né? Eu falo Araguaia Pneus, é com Pneulândia, né? Ô, Kelly, obrigado aí, obrigado a cada um dos nossos queridos ouvintes que fizeram parte aí, fazem parte da nossa história, né? Quero agradecer aqui de coração mesmo a todo o Grupo Gazeta. Hoje oficialmente, né? Oficialmente hoje. Vinaldinho, 20 anos aqui na casa, cara. E o bom é a primeira vez que eu vi o Naldinho. Falei, cara, sou fã desse cara, velho. Aí o Naldinho Ferreto tá por aqui. E aos nossos colegas. Vou desarmar o satélite, mas vamos fazer a oração primeiro. E daí segue o Bom Dia Gazeta nas praças locais. A cada um de vocês, muito obrigado. Agradecer a Deus pela oportunidade de estar com vocês aqui durante esses 20 anos. Esperamos em Deus que Ele nos conceda saúde para estarmos aqui por muito, muito mais tempo. Né? A magia do rádio é isso. A gente fala, não é só a nossa voz que entra no ouvido do ouvinte. Nós passamos a entrar na vida de vocês e vocês na nossa. Então, ao longo dessa jornada de 20 anos aqui, conheci infinitas pessoas, inclusive a minha esposa, né? Graças a Deus, a Gazeta aqui e a vocês. Dizer que a gente tem parceiros comerciais, amigos, colegas, irmãos em Cristo, irmãos verdadeiros, né? Que tem uma consideração mais forte do que os próprios familiares. Então, meu muito obrigado. Querido Deus, amantíssimo Pai, que nas alturas dos céus habita, muito obrigado, Senhor, por estar inserido no mercado de trabalho e fazer parte desta emissora. Abençoai esta casa, esteja com cada um aqui, Senhor, dos mais simples aos nossos diretores, quadro executivo. Esteja, Deus, com cada um dos nossos ouvintes. Esteja na vida e do sonho daqueles, Senhor, que tem sonho e muitas das vezes são ridicularizados, humilhados, desacreditados, por ladrões de sonhos que beiradeiam a vida deles. Obrigado, Deus, porque ao longo da caminhada também encontramos com víboras, e foram essas víboras que nos ensinaram a nos defender, nos dê a capacidade de termos serenidade, gratidão acima de tudo, e nunca perder a fé em ti, Senhor. Só por hoje, um dia de cada vez, o ontem não volta, o amanhã não chega, mas hoje te pedimos, te agradecemos, te louvamos e bendizemos, em nome de Jesus. Amém, amém e amém. Lembre-se que o homem não pode ir tão longe que Deus não possa alcançá-lo. Caíra do homem, levantar de Deus. Dorileu, meu muito obrigado de coração. Carlinhos Dorileu, Leno, toda a casa, muito obrigado mesmo. Tem noção, todos os dias apresenta a vida de vocês a Deus por fazer parte do time aqui. Ó.

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Beleza, bom dia, bom dia, bom dia aos amigos e amigas da Gazeta. É amanhã de sexta-feira, pessoal, que maravilha, hein? Sextou, que você tem aquela sexta-feira especial, final de semana maravilhoso, você merece. Hoje, 15 de maio de 2026. Aniversário de Várzea Grande também, né? Alô, VG! Aos moradores aí da nossa querida

0: Várzea Grande, feliz aniversário a Várzea Grande!
1: Não vai não! Ele não vai não!
0: Pessoal, começou cedo hoje, hein? Que é isso, produção?
2: É inevitável, você pode entrar

Bom dia, bom dia, bom dia. Aquele pagodinho diferente do Só Pra Contrariar, né? Aí o grupo do Alexandre Pires, matando saudades com Dói Demais. Beijei a cura Diego e Vitor Hugo. Grafite, outra grande saudade lá dos anos 1980, né? Mama Maria, saudade estranha. Murilo Rufi lá no início. É o nosso Bom Dia Gazeta. Genilson Amorim já enviou o WhatsApp aqui, tá dizendo: é, bom dia, Naldinho. É Genilson Amorim do bairro Carumbé. Hoje, sexto, já pode. É, Genilson. Genilson tá doido, né? Pra tomar aquela gelada na expectativa, né, Genilson? É isso aí, meu amigo. É, Naldinho, ótima sexta-feira. É a amiga Esther, lá do residencial Nico Baracat. Muito obrigado pela participação.

0: Alô, Celso Marcos, Cristo Rei, Várzea Grande. Várzea Grande em festa hoje, né? Comemorando mais um ano.
1: Bom dia, bom, bom dia, meu nobre amigo Naldinho Ferreto. Naldinho, uma excelente e abençoada sexta-feira, mano velho. Estamos aqui sintonizados na melhor sempre. Porque tá na Gazeta, mano velho.
0: Ah,
1: tá
0: legal. Valeu, aquele abraço, Celso. Bom dia também pra amiga Maria Conceição Prudêncio, lá do Residencial Santa Inês. Muito obrigado pela sintonia. Excelente sexta aí pra família toda, viu, Maria?
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0: Tem Dica Astral Gazeta pros amigos e amigas de Áries, Touro, Gêmeos e Câncer Áries. Viagem ou proposta de trabalho em outro lugar animará o clima. A semana terminará com surpresas e novidades imperdíveis. Negócios e novas relações surgirão repentinamente e poderão promover uma revolução em sua vida. Ah, no amor, afinidade intelectual reforçará a união. Poder de atração está em alta. A cor é verde, claro, Touro. A semana terminará com decisões sobre o futuro profissional e pessoal. Uma mudança se definirá e ampliará perspectivas. Espere por mais reconhecimento, poder e conquistas na carreira nesta fase. Finanças compartilhadas trarão alívio e segurança. À noite, caminho da família ou carinho da família, melhor dizendo, ou momentos sossegados em casa restaurarão suas energias. Anote, a cor é amarela. E você de Gêmeos, tudo bem? A semana terminará com mudança no ambiente social. Solte a curiosidade nas relações e amplie sua rede. No trabalho, anote uma percepção sobre um colega ou a equipe e esclareça dúvidas. Orçamento mais organizado permitirá realizar um projeto pessoal. Invista em seu conforto, a cor é castanho. Câncer, lance um empreendimento ou assuma uma posição profissional de mais poder. O plano de carreira seguirá iluminado. Confie na sua percepção e firme alianças. Novos modelos de negócio serão atraentes nesta fase, que trará aprendizado e mais mobilidade. Atividade física melhorará o humor. A cor é bege.
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0: Vamos à primeira edição de hoje do Gazeta Express. Abono salarial para nascidos em maio e junho começa a ser pago nesta sexta.
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0: O Ministério do Trabalho e Emprego inicia hoje o pagamento do abono salarial para trabalhadores nascidos nos meses de maio e junho. Mais de 4,5 milhões de beneficiados integram o quarto lote do benefício, que deve distribuir 5,7 bilhões de reais. Os valores são referentes ao ano base 2024. Para ter direito ao abono salarial, o trabalhador precisa estar inscrito no PIS/PASEP há pelo menos 5 anos, ter trabalhado com carteira assinada ou em cargo público por ao menos 30 dias em 2024 e ter recebido remuneração média mensal de até R$ 2.766 no período. Também é necessário que o empregador tenha informado corretamente os dados do funcionário no RAIS ou no E-Social. A consulta sobre valores, calendário e banco responsável pelo pagamento pode ser feita pela Carteira de Trabalho Digital e pelo portal gov.br. Também é possível verificar as informações nos aplicativos Caixa Trabalhador e Caixa Tem, ou ainda pelo telefone 158. Da redação de Thalita Rocha para o Gazeta Express.
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0: 25 graus.
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bambu chinês. Tema da mensagem do dia para você. Depois de plantada a semente do bambu chinês, não se vê nada por aproximadamente 5 anos, exceto um diminuto broto. Todo o crescimento é subterrâneo, uma complexa estrutura de raiz que se estende vertical e horizontalmente pela terra está sendo construída. Então, ao final do 5º ano, o bambu chinês cresce até atingir a altura de 25 metros. Muitas coisas na vida pessoal e profissional são iguais ao bambu chinês. Você trabalha, investe tempo, esforço, faz tudo o que pode para nutrir seu crescimento. E às vezes não vê nada por semanas, meses ou anos. Mas se tiver paciência para continuar trabalhando, persistindo e nutrindo, o seu 5º ano chegará. Com ele, virão mudanças que você jamais esperava. Lembre-se que é preciso muita ousadia para chegar às alturas e, ao mesmo tempo, muita profundidade para agarrar-se ao chão.

0: Sandrigo estava na Gazeta com ele, Eduardo Costa, depois que você matar meu coração. Bia, Frazo Imperfeito e I Need You Tonight. Backstreet Boys, grande referência, né, lá dos anos 1990. 7:47, sejam bem-vindos à manhã de sexta-feira.
1: Brasil!
0: Grande Elissa, hoje 15 de maio de 2026. Seja bem-vindo, seja bem-vinda. Bora até às 11 com Bom Dia Gazeta. E ó, tem mais de Castral para os amigos e amigas de Leão, Virgem, Libra e Escorpião.
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0: Leão, novidades dos filhos ou par, planos de viagem, projetos autorais darão um colorido especial ao dia. Espere por um reconhecimento merecido no trabalho e nas parcerias. Alguém de longe falará ao coração se estiver em busca do amor. Construa relações de confiança, se estabilize aí, ó, poder e prestígio em alta cor é lilás, Virgem. Conversa com alguém da família ou passado renovará sentimentos. A semana terminará com mais leveza nas relações. Decisões sobre o patrimônio, moradia ou uma reforma na casa serão tomadas com maior segurança. Viagem a dois inaugurará uma fase de mais confiança e prazer no casamento. A cor é bege, Libra. Associações ganharão profundidade. Uma conversa séria com um par, sócio ou colaborador trará uma definição esperada há tempos. Negociações profissionais

avançarão positivamente e trarão sucesso nos empreendimentos e maior visibilidade na carreira. Será ótimo momento para renovar o ambiente social. A cor é azul marinho. Escorpião, soluções inesperadas beneficiarão a saúde, aumentarão sua disposição. Ajustes simples na alimentação, ferramenta de trabalho ou atividade física trarão bem-estar. No trabalho, você otimizará o tempo e aumentará seu prestígio. Mude o estilo de vida e descubra outros prazeres. Novidades de longe motivarão uma viagem, certo? Para os amigos e amigas de Escorpião, a cor é branca.

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3: 25 graus.
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9: Tchá-tchá-tchá, pode aumentar o volume aí, dar gás na sua máquina sonora. Vem comigo, vamos curtir a primeira edição de hoje. É o Segura Pian
13: Brasil.
9: Tem César Menotti, Fabiano, Cleiton e Romário. E ainda aquela saudade toda da dupla Mato Grosso e Matias.
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1: Segura, Piau Gazeta 84, bom dia.
2: Feiura é bom negócio, beleza só aparenta. 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

primeira edição de hoje. Que saudade, hein? Fechamos com o Mato Grosso e Matias de Igual para Igual. Não Namora, Cleiton e Romário, e Zé Neto e Cristiano. Também, Como um Anjo, César Menotti e Fabiano. Chega.

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1: Para encerrar, alô você de Sagitário, renove sua imagem, fortaleça a autoestima, realize seus desejos. A semana terminará com decisões pessoais importantes.

0: artes, animação e momentos intensos no amor. Conte com poder de atração. A partir desta tarde, uma virada na energia trará segurança nas escolhas. É prazer, paixão e poder em alta. Cor é creme, Capricórnio. Desacelere, solte a imaginação, anote os sonhos, se prepare para revelações importantes. As melhores soluções virão em momentos de pausa e relaxamento. A intuição estará aguçada, confie na voz interior e não desista dos seus planos. Saiba quando silenciar e quando insistir em negociações. Mudança de atitude evitará um conflito aí. A cor é prata, Aquário. A semana terminará com surpresas gostosas, novidades instigantes e bons motivos para comemorar. Mudanças na maneira de se comunicar trarão efeito positivo nas relações próximas. Divulgue o trabalho, renove conceitos e fique por dentro das novas tecnologias. Assuma hábitos saudáveis e fortaleça a saúde. A cor é vinho. Peixes, fique de olho em uma oportunidade financeira que poderá surgir repentinamente. A semana terminará com bons negócios e visão mais clara dos investimentos. Mesmo com o desafio de conciliar demandas da família com os planos do casamento, bases materiais e afetivas seguirão fortes e firmes. Pisciano, pisciana, a cor é bege.
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0: 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Meu amigo Walter Babilônia está lá na Todimo, bora pra lá. Alô Walter, bom dia com você.
2: Muito bom dia, meu amigo Naldinho Ferreto, e bom dia para você também que está ligado nesta sexta-feira bonita e abençoada. Bom, gente, já estou aqui na Todimo, aqui da Carmindo de Campos, em Cuiabá. Está rolando Dias T. Estou ao lado aqui do Jeremias. Jeremias, bom dia.
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2: É isso aí. Bom, obrigado, meu amigo Jeremias. Eu vou ficando por aqui, Naldinho. Um abraço e eu fecho com ele aqui. Tá na Gazeta?
3: Tá legal.
0: Abraço.
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1: É Gazeta 8 e 18, bom dia!
2: Eu tô...

0: É o nosso momento especial marcante com o rei. Ah, vamos atender aqui o pedido da querida Sidney. Ô, Sidney, bom dia.
1: Bom dia, meu amigo Naldinho. Bom dia, bom dia. Que temos um dia abençoado. Naldinho, aqui Sidney é do Pedra 90. Naldinho, se for possível no momento do rei hoje, toca a música Chuva Fina no meu para-brisa com o rei Roberto Carlos para mim. Ofereço para a Sônia, lá no Buriti, para a Karen News, lá no Pedra 90, para todos que estão tá ligados na Gazeta. E para você, Nadinho, tá na Gazeta, tá legal. Tchau,
0: aquele
1: e obrigado.
0: Abraço, Sidneia.

0: na Gazeta tá legal, bom dia! Muito obrigado pela sintonia, carinho de todos nesta manhã de sexta-feira. Tá feliz aí do outro lado que eu sei. Ó, ouvimos Felipe Rodrigo Ignora, Rei Roberto Carlos, especialmente para a querida Sidneia, lá do Pedra 90, todas as manhãs. Muito obrigado mais uma vez, Sidneia, pela participação no Bom Dia Gazeta. 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Nação mistense, ó, jogo decisivo, hein? Para ganhar um par de ingressos, nós temos aqui, envie pra gente a palavra futebol. 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Participe aí, boa sorte, ó, par de ingresso para um amigo ou amiga aqui no finalzinho do Bom Dia Gazeta. Faremos esse sorteio.
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0: Mais uma edição do Gazeta Express, uso do FGTS para renegociar dívidas no novo desenrola, começará dia 25.
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0: Os trabalhadores poderão consultar a partir de 25 de maio o saldo do FGTS disponível para renegociação de dívidas no novo desenrola Brasil. A nova modalidade permitirá o uso de até 20% do saldo do fundo ou até R$ 1.000, prevalecendo o maior valor, para amortização ou quitação de débitos em atraso. A adesão será feita diretamente pelas instituições financeiras, após a autorização do trabalhador no aplicativo do FGTS. Depois da renegociação da dívida, a Caixa Econômica Federal fará a transferência dos valores diretamente aos bancos responsáveis pelos contratos. O prazo estimado para a formalização das operações é de até 30 dias após a consulta do saldo de

0: disponível. Além da liberação do FGTS, mais de 10 milhões de trabalhadores receberão, em 26 de maio, valores residuais do saque aniversário do fundo, liberados em várias rodadas desde o fim do ano passado. O desbloqueio adicional beneficiará trabalhadores demitidos sem justa causa entre 2020 e 2025. Os depósitos serão feitos automaticamente nas contas cadastradas no aplicativo do FGTS. Da redação de Thalita Rocha para o Gazeta Express.
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10: E Gazeta 8h38, bom dia.
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10: Bora, vamos destacar o alô, alô dos amigos e amigas da Gazeta. Manda, Otamir, bom dia.
12: Bom dia, Naldinho Ferreto. Aqui é o Otamir do bairro Alameda.
10: E aí, amigão?
12: Aquele abraço. E vai, Corinthians. Aí. O Flamengo ficou, Naldinho.
10: Ficou,
12: tamo junto, hein? Roda pra nós aquela música lá que fala assim, não mexe nas minhas gavetas. Tá na Gazeta? Tá legal.
10: Abraço, meu amigo. Aquele abraço. Grande Otamir, é corintiano também. O que aconteceu com o Mengão, rapaz? O Djalma Assunção é flamenguista roxo também, viu? O WhatsApp aqui vai dizer pra gente o que aconteceu com o Mengão ontem. E aí, Djalma?
13: Bom dia, Naldinho. Bom dia. Aqui é Djalma Assunção da Toca do Lobo, Naldinho. Um pouco cabeça inchada, mas daí faz parte, Naldinho.
10: É isso.
13: Hoje o Brasil tem festa, hein?
10: Será?
13: Quando o malvadão perde, o Zante faz festa, solta até fogo, Naldinho. Isso aí faz parte, Naldinho. Faz parte. Ano passado perdemos um. Ganhamos dois, quem sabe não repito, será, né, Naldinho? A Malvador vai buscar um título desse, é Libertadores Brasil, Naldinho.
10: É, tem que acreditar, Djalma.
13: Vai ter certeza. Manda um abadão pra gente aí, Naldinho, pra animar sexta-feira. Quero desejar a todos uma ótima sexta-feira de muita paz e alegria. E aí, Naldinho, um grande abraço, tá na Gazeta, tá legal.
10: Abraço, Djalma. O Odair, ele, bom, vai de encontro ao que você falou.

0: Em Aldair, o Odair, melhor dizendo, tá animado que só hoje, viu, Djalma?
1: Bom dia, Naldinho!
0: Bom dia!
1: Motorista de aplicativo.
0: E aí, amigão?
1: Só fala um negócio aí pra mim, só uma palavrinha aí. E o Mengão, vai ou não vai?
2: Vai, não! Ele não vai, não!

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0: música do dia na Gazeta com ele, Zezé de Camargo, irmão da lua, amigo das estrelas.
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0: E a gente continua destacando aqui o alô, alô dos amigos e amigas. É o WhatsApp da Gazeta. Manda. Bom dia, querido Oraide Fernandes.
2: Bom dia, Naldinha. Aqui é Oraide do bairro Residencial Cochipó. Quero mandar um alô para minha família Fernandes, para meus irmãos Anderson e Armando, Valentina, minha neta, e a todos os ouvintes ligados na Gazeta. Tá na Gazeta? Tá legal. Ah,
0: aquele abraço, minha amiga. Bom dia, querida Afonso, no Industriário 2. Bom dia, Naldinho. Que o nosso dia e o nosso fim de semana sejam de bênçãos e paz. Muito obrigado, Adriano Dias, pela sua participação aqui no nosso Bom Dia Gazeta. Tem mais, tem mais, tem mais. A Flávia de Jesus, bom dia, minha amiga.
3: Bom dia, meu amigo Naldinho Ferreto. Uma feliz e abençoada sexta-feira. É, gostaria de ouvir a música do Leonardo, ofereço para todos que gostarem da música. Aqui é Flávia de Jesus, do bairro Alto da Serra. Mando um abraço para o meu esposo Antônio Carlos e meu filhinho Antônio Carlos Júnior. E para todos daqui do bairro Alto da Serra, todos meus conhecidos daqui do Boa Esperança, né? E um abração. É, tá na Gazeta, tá legal.
0: Valeu,
3: um abraço,
0: minha
3: amiga. Meu amigo Naldinho Ferreto.
0: Aquele abraço, sextou, Flávia. Graças a Deus, né, Flávia? Zacarias Cuiabano, rapaz, bom dia.
4: Ai, bom dia, Naldinho. Aqui é o Zaca Cuiabano.
0: Ei, Zaca.
4: Ai, tô aqui no Vaja Grande.
0: Opa, Naldinho. Hoje é tô dia, aqui, né?
4: Ai, tô tomando uma aqui na chuperia.
0: Já?
4: Ai, tá bem gelada.
0: Rapaz,
4: ai, acho que o frio tá chegando, né?
0: De novo.
4: Ai, né? Quero mandar um parabéns pra Vaja Grande. Ai, já tô aqui com o
0: morango. Vai ser grande.
4: Ai, vou tomar um gelado, comer um peixe frito. Um abraço, toca um lamadão aí pra animar, tá? Ai, nós temos saudade de você.
0: Ei, grande Zacarias. Várzea Grande hoje, em 159 anos de uma bela história. Zé Gonçalo, São Paulino Roxo. Será que ele vai tirar aquela casquinha agora? Vai falar alguma coisa em relação à derrota do Flamengo que aconteceu ontem? Eliminação. Diz aí, Zé Gonçalo.
5: Bom dia, meu amigo Naldinho Ferreto. Aqui é o Zé Gonçalo.
0: Ei, Zé.
5: Passando para desejar uma ótima sexta-feira a todos da Gazeta e a todos os ouvintes. Parabenizar mais um ano de existência da minha querida VG.
0: Ei, VG.
5: Eu nasci em Cuiabá, mas fui criado em Várzea Grande. Eu sou Várzea Grandense de coração. 159 anos. E o Flamengo, Naldinho?
0: Tava demorando,
5: ontem, né, eu mandei um áudio aí. Você cobrou dos São Paulino que não manifestou. Eu mandei, mas acho que eu mandei muito tarde. Não foi ao ar.
0: É.
5: Mas eu aguentei a gozação dos flamenguistas. É. Hoje eles vão me aguentar, hein?
0: Estavam confiantes,
5: morreu,
0: né, Zé?
5: Abraçado com o São Paulo.
0: É,
5: eu disse, cuidado com o Vitória. Eles disseram, onde Vitória não aguenta o Flamengo, vão ganhar.
0: É o malvadão.
5: Lá no Maracanã e lá no campo deles.
0: É isso, Zé.
5: Ele não vai dar.

0: Não, Nadeu, não vai não.
1: Ô, Zé,
0: um abraço, amigo.
1: Abraço,
0: com Deus aí, tudo de bom.
1: Você também, ó, vamos perguntar pra vozinha, Zé. Vai ou não vai, vozinha?
2: Vai, Flamengo! Vai não! Ele não vai não!
1: Ei, aguenta, flamenguista!

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9: E Gazeta, 8h57. Bom dia! Sejam bem-vindos! Bom dia, Gazeta! Até às 11 da manhã de sexta-feira, 15 de maio de 2026.
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9: A moça tá sumida, ó, mas fez grande sucesso, especialmente lá nos anos... Final dos anos 1990, né? Anos 2000. Luca, vamos curtir aqui Matar Saudades com Tô Nem Aí, Baranguinha e Porta Aberta.

0: Que bacana, quanta saudade, né, da gaúcha Luca, cantora, compositora, sim, e ó, ela que conquistou fama internacional em 2003 com estrondoso sucesso da música Tô Nem Aí, que foi a primeira que a gente curtiu, né? Tô Nem Aí, Baranguinha e Porta Aberta, uma das faixas mais tocadas no Brasil e também na Europa na época. Luca, Super Sequência Gazeta.
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0: Subindo 27 graus.
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0: De volta, pessoal. Gazeta 9:18. Bom dia.

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0: Mais uma edição do Gazeta Express e vamos falar de futebol.
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0: Com um belo gol de Yuri Alberto, Corinthians venceu Barra por 1-0 em casa no jogo de volta da quinta fase da Copa do Brasil. Com o resultado de 2-0 no agregado, o Timão garantiu sua vaga nas oitavas de final. Já o Flamengo perdeu para o Vitória por 2-0 e foi eliminado. A vantagem construída no triunfo por 2-1 no Rio de Janeiro durou apenas 6 minutos no Barradão. Os gols de Eric e Luan garantiram a classificação da equipe baiana. O Botafogo também se despediu da competição após ser eliminado pela Chapecoense na Arena Condá. O time da casa venceu o jogo de volta por 2-0 e reverteu a desvantagem de 1-0 que o Fogão havia feito na ida. O Atlético Paranaense venceu nos pênaltis o Atlético Goianiense e garantiu sua vaga. Depois de 2 empates por 0-0 nos jogos de ida e volta, o Furacão levou a melhor nas cobranças com um placar de 4-1. O Grêmio voltou a vencer o Confiança, desta vez por 3-0 em Aracaju. Com um placar agregado de 5-0, o Imortal avançou na competição. O Fortaleza aproveitou a vantagem na vitória por 2-1 no jogo de ida no Castelão e segurou o empate sem gols com o CRB para carimbar sua vaga nas oitavas. Da redação de Thalita Rocha para o Gazeta Express.
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1: É Gazeta 9:35, bom dia!
2: Tá na hora!
1: Bora, bora que tá na hora, tá sempre na hora. É o seu WhatsApp ganhando destaque pelo 999-87-2045. Manda! Bom dia, Ousa, ô velho Barreireiros! Tá ouvindo a gente pelo nosso site, né? Lá em Presidente Prudente. Muito obrigado, amigão! Ousa é palmeirense, rapaz. Tá rindo à toa com a derrota do Malvadão. Ei, Ousa, quem não, né? Ô, Maria Clara, bom dia, minha amiga.
3: Bom dia, bom dia. Que seu ouvinte de todas as manhãs, Maria Clara. Tô passando aqui pra desejar
1: Maria Clara.
3: Um feliz aniversário pra Vaja Grande, né? Onde tá fazendo
1: nossa
3: aniversário.
1: Nossa, querida VG.
3: 156 anos. É, parabéns, Vaja Grande. Manda um alô pra Fonsa. Manda um lambadão pra nós aí. O que tiver liberado aí tá valendo.
1: Já, vamos tocar.
3: Vamos que vamos. Bora lavar roupa, suas crianças.
1: Ai, ai. Ó, Maria Clara, convidando aí pra lavar roupa. Mas que silêncio, viu? Maria Clara, ó. Ninguém quer, hein? O Valdinete, bom dia!
4: Bom dia, bom dia, bom dia, meu amigo Naldinho. Sextou, Naldinho. Hoje é uma sexta-feira especial.
1: Opa!
4: Hoje é aniversário do meu filho Vitor.
1: É, Vitor!
4: Eita, Naldinho, só bênçãos, bênçãos.
1: Deus
4: abençoe
1: a Deus,
4: meu
1: né,
4: filho. Valdinete. Felicidade, paz, saúde, muito amor no teu coração. Abraços, Naldinho, Valdinete
1: abraço,
4: da Alvorada da Gazeta. Tá legal!
1: Abraço, especialmente hoje pro seu filhão, Vitor. Vitor, ô Vitor, tudo de bom aí, que Deus abençoe muito, feliz aniversário, Djalma, bom dia.
5: Bom dia, bom dia, bom dia, bom dia, Naldinho, aqui é o Djalma do Redencial Cochipó, Naldinho, sextou, Naldinho pra cima, mais tarde pode, depois do almoço já pode dar aquela estraladinha, né?
1: Delay, né, amigo?
5: A brisa da cerveja, beleza, Naldinho? Queria ouvir um lambadão pra nós aí, ó. Real Som, qualquer uma do Real Som manda pra nós aí, Naldinho, pra todos os ouvintes da Gazeta. Tá na Gazeta, tá legal. Fala comigo, fala com o velho. Tchau,
1: meu. Abraço, Djalma. Ô, Didi, bom dia, amigo.
6: Bom dia, Naldinho. Naldinho, fala pra você, manda pra mim essa vinheta aí da vozinha aí pra mim. Manda ela pra mim aí, por gentileza.
1: A vinheta da vozinha, aquela vai, Flávio. Ah, tá, ó. Ô, Didi, eu mando na condição de você não usar pra tirar onda de flamenguista, hein, amigo? É, Chapô, bom dia!
7: E tem mais, Juari, Moacir...
1: Ô, Chapô, vamos começar pelo
7: bom dia, mas bom dia mesmo, com alegria, meu amigo Naldinho.
1: Agora sim, é
7: Chapô. Do Jardim Manancial, tá na Gazeta, tá legal? Gostaria que você mandasse um forte abraço pro meu amigo Ramacés, Mané... Manassés, seu Branquinho, Dona Maria, Luiz Poconé, Luan Poconé, Matheus Poconé e Zóio Poconé.
1: Opa.
7: Tá na Gazeta, tá
1: agora sim, Chapó parte 2.
7: E tem mais, Juari, Moacir, só todos flamenguistas de plantão.
1: Calado
7: que ia ganhar hoje. Tudo, meu amigo Naldinho. Já ganharam a Supercopa, agora só eliminado da Copa do Brasil.
1: Não ganhou a Supercopa, não.
7: O São Paulo e o Flamengo foi. Um forte abraço!
1: Valeu, Chapó, quem ganhou.
7: Tá legal.
1: Quem ganhou a Supercopa foi o Coringão, rapaz. Alexandre Ribeiro, bom dia!
7: Bom... E tem mais,
1: Alexandre Juari,
7: Moacir. Bom dia, Naldinho. Em homenagem ao Flamengo.
1: Também.
7: Tá, Naldinho, toca aí pra nós, pelo amor de Deus. Roberta Miranda. Vai com Deus.
1: Vai com Deus.
7: Vai com Deus.
1: Rapaz. Ei, Alexandre Ribeiro. Ah, querida amiga Laura Cristina, também enviou o WhatsApp, está dizendo, bom dia, amigo Naldinho, Laura Cristina, estamos ouvindo você, manda alô para minha mãe Angelina, minha filha Letícia Cristina, no Industriário 2, abraço, excelente sexta-feira, muito obrigado para você também, para a família aí, querida amiga Laura Cristina, Eduarda Leite. Tá dizendo, Naldinho, Eduardo Leite, passando para desejar excelente sexta. Manda abraço para os meus filhos, Benedito, Laura e Josiane. Meu

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1: 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Ai, vamos atender o pedido do Zito.
2: Bom dia, mais um dia mesmo. Aqui é o Zito, Zito aqui do Jardim Vitória. Pediu uma música com escortição aí. Eu quero ser pra Judite, pra Baixinho Lourival, Nelo do Quarto, Rodrigo Ismael, pra Cesária lá na Chapada. Quero ser pra Karine e pro meu amigo Gafieira. Tá na Gazeta, tá legal.
1: Muito obrigado, abraço, Zito.

0: More Than I Wanna.
1: Bom dia.
0: Sucesso mundial, clássico dos Bee Gees, os irmãos Bee Gees, lançado em 1977. Trilha sonora do filme Os Embalos, de Sábado à Noite. Você que já é bem crescidinho sabe bem do que eu tô falando, né? Quanta saudade, ainda aí, corte, som, medida protetiva. 9 horas 47 minutos, sejam bem-vindos. Bora até às 11 amanhã de sexta.
2: Brasil!
0: Sexto! A sua alegria, né? Tudo de bom aí, é o que a gente deseja aos amigos e amigas da Gazeta. 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

0: Iggy Orc na Gazeta. Versão remix para Amei Te Ver. Ainda Fred e Fabrício, Te Amar É Meu Talento. Bora, vamos destacar o alô, alô dos amigos e amigas. É pelo 998-720-45 daqui a pouco. Sorteio das nossas promoções, hein? Então continuem participando aí. Bom dia, Ivanete, o bairro Nova Conquista. Conrado, amigão lá no Novo Paraíso. O Ender do Dom Aquino, Rodrigo Correia, motorista de aplicativo região do Pedra 90, mandando beijo para a esposa dele, a Rose, que está sempre ligada na Gazeta. Abraço aí para o casal. Edelson Anacleto, Jardim Mariano, obrigado Edelson pela sintonia. O Alessandro Costa, amigão no Itamaraty. A Cris Luna também está ligadinha, nossa amiga que é flamenguista. Ô Sila, bom dia,
1: meu amigo Naldinho. Sextou, Naldinho, sextou. Tô aqui, Naldinho, com o celular na mão, com a mangueira molhando as minhas frutas, Naldinho, curtindo a Gazeta. Naldinho, manda um alô aí pra mim, pro meu esposo Louro, nosso amigo Zito Juju. Um grande abraço pra você, meu amigo. Sextou, Naldinho. Valeu, manda o Gero Neto aí pra nós, Naldinho. Tá na Gazeta, tá legal, Naldinho?
0: Abraço. Naldinho, sextou pra nós, corintianos. Olha só, rapaz. E o que que aconteceu com o Flamengo? É o amigo Afonso Moraes, curtindo o nosso Bom Dia Gazeta, Joel Rodrigues, bom dia.
2: Bom dia, Naldinho Ferreto, aqui é o Joel Rodrigues, do bairro Alameda, Vaza Grande. Passando para parabenizar a nossa querida Vaza Grande, pelos 159 anos de existência. Feliz Vaza Grande.
0: Parabéns, querida
2: Naldinho, BG. Naldinho, se possível, manda uma música aí do Amado Batista para nós aí. Hoje tá todo mundo em casa. Vamos na escuta.
0: Oh, bom feriado.
2: Valeu, Naldinho. Na Gazeta, tá legal.
0: Áurea e todos os amigos e amigas do Jardim Presidente.

0: 2022. Forte abraço, excelente sexta-feira. Pedrozinha, bom dia, minha amiga.
1: Bom dia, Nadinho Ferreto. Aqui é Pedrozinha do Bocaiuvá. Ofereço o programa de hoje lá na Fazenda Mimoso para minha amiga Maria Clara, lá no Novo Paraíso para minha irmã Dina, minha mãe Ana Maria. Ofereço para todas as galera do Bocaiuvá, do Porto de Fora, Mimoso, Pantanazinho. Para todo de quem, para você, para todo que gostar do programa. Oh,
0: muito obrigado, Pedrozinha.
1: Eu agradeço de todo o coração.
0: Abraço,
1: Pedrozinha do Pocaiuvá. Tá na Gazeta, tá legal. Legal.
0: Adriana, bairro Vitória Regia, bom dia.
2: Bom dia, Nodinho. Sextou. Hoje é feriado aqui em VG. E, Nodinho, meu Vascão passou, hein?
0: Pois é, Vascão.
2: Hoje é dois, mas no... Pra carne,
0: se classificou,
2: dois,
0: né? Tá nas oitavas da Copa do Brasil.
2: Feriadão, eu tô no sextão de roupa pra lavar, Nodinho. Tá na Gazeta? Tá legal.
0: Coragem aí, minha amiga Adriana. Alô, Danilo Bebê Flamenguista.
3: Bom dia, Naldinho. Então, por causa de Naldinho, essa aí da Gazeta Positiva.
0: Rose.
3: Não foi dessa vez.
0: O que que aconteceu, Aô, Danilo? O que aconteceu?
3: O Flamengo tá pesado demais. Também muito gordo no Flamengo. Você tá doido. Mas dá um
0: por
3: causa do Naldinho da Gazeta,
0: por isso.
3: Passar pra desejar um bom final de semana aí. Pra você, pra tua família e pra todos os ouvintes da Gazeta.
0: Pra você, pra família aí também, amigo.
3: Tá legal.
0: Bom
3: aqui
0: dia.
3: É o representante da bandeira masculina, Pulse.
0: Tamo mal então, hein, Danilo? Silvia Elaine, do Serra Dourada, Cuiabá, muito obrigado também pela participação. Alô, querida Beth, em Santo Antônio da Fartura.
4: Simbora, meu amigo Naldinho, sextou.
0: Sextou, meu amigo.
4: Calor.
0: Pois é, do jeito que você gosta, né?
4: Bora ali. Bom final de semana pra você.
0: Pra você também, minha amiga. Pra você, pra família e todos em Santo Antônio da Fartura.
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2: 28 graus.
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1: De volta, pessoal. Gazeta 10 e 15. Bom dia.

aqui na Gazeta Minha Estrela Perdida, a participação do Pixote. É, pagodinho diferente na nossa sexta. Como é que tá a sua sexta? Tudo bem por aí? E à noite, promete, promete, né? Ô, coisa boa! Medo de Amar, Klaus e Vanessa Matando Saudades e Irmão da Lua, Amigo das Estrelas, Zezé de Camargo. A música do dia aqui na Gazeta daqui a pouquinho, hein? 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

0: Mais uma edição do Gazeta Express. Obras do BRT vão interditar cruzamentos na Prainha e embaixo do viaduto da Cefaz no fim de semana. 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A Sinfra vai realizar interdições no trânsito de Cuiabá neste sábado e domingo, para o avanço das obras de implantação do sistema BRT. A primeira alteração será na altura do viaduto da Cefaz, no Centro Político Administrativo. O trânsito embaixo do viaduto será interrompido para a realização da travessia de tubos do sistema de drenagem. Durante o bloqueio, os motoristas deverão utilizar a pista lateral, que passa em frente à sede da Cefaz. De acordo com a Sinfra, o trecho está sendo asfaltado para garantir o desvio do fluxo de veículos. Na região central de Cuiabá, quatro interdições começam às 6 horas de sábado, em cruzamentos da Avenida Prainha. Os bloqueios serão necessários para a aplicação do asfalto especial, utilizado na pista exclusiva do BRT. Os cruzamentos afetados são Avenida Mato Grosso, Rua Voluntários da Pátria, Avenida Getúlio Vargas e Avenida Isaac Póvoas. Apesar das interdições, o tráfego seguirá liberado nos dois sentidos da Prainha. No entanto, os motoristas não poderão cruzar a avenida para acessar as vias interditadas. A Sinfra orienta os motoristas a buscarem rotas alternativas durante o período das obras. Informou ainda que mantém parceria com aplicativos de navegação como o Waze para sinalizar os bloqueios e indicar desvios em tempo real. Segundo a pasta, todos os trechos devem ser liberados até amanhã de segunda-feira. Da redação de Thalita Rocha para o Gazeta Express. 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
0: E beleza! Quem é que se deu bem? Vai curtir o jogo, grande jogo amanhã, é um misto. O Misto faz o jogo da sua vida na Série D contra o Goiatuba. Amanhã, 5 da tarde, no Dutra. Quem tá levando o par de ingresso é o amigão Jean da Silva Costa, bairro Doutor Fábio Leite 2. Telefone é o 99808. Final 23. Parabéns, amigão Jean da Silva Costa, bairro Doutor Fábio Leite 2. Ó, par de ingresso pro jogo do Misto contra o Goiatuba, reforçando a torcida lá, né? É, amanhã, 5 da à tarde, lugar de Mistense é no Dutra. Tem mais! Par de ingresso para Relembrando El Templo. Festa que acontece no dia 23 de maio no Sinticom.

0: Perguntas. Quem é que tá levando? Santira Pinho, bairro Centro América, telefone é o 99991, final 48. Parabéns, minha amiga Santira Pinho, do bairro Centro América, relembrando El Templo. 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
11: E de volta, Gazeta 10:39.

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0: Já tem uma Gazeta. Participou, votou ainda não? Bora! 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
4: É Gazeta 10h57. Daqui a pouquinho tem ela por aqui. Darlene Rodrigues, 3 da tarde. John Chimansky, 8 da noite. Ou Max William. Gazeta FM. Muito bem. Quem tá levando? Que presente, que delícia! Dois vouchers de rodízio de pizza para consumir na Casa da Pizza. É Lauro Douglas Simão. Bairro Morada da Serra, telefone é o 99252, final 41. Parabéns, amigão! Lauro Douglas Simão, do bairro Morada da Serra. E a mais votada, vencendo o Tirateima. Música 3, ó, volta amanhã, 1 da tarde, com Sistema Bruto. Todo mundo convidado. Fim de semana que seja maravilhoso aí aos amigos e amigas. Até amanhã.

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pessoal, bom dia! Bom dia pra todo mundo com o rádio ligado aqui na Gazeta, são 11h10. Sextou aqui na Gazeta FM, o sextou mais gostoso do rádio. Bom dia pra você, bom dia onde quer que você esteja aí, um sextou maravilhoso. Você sabe que aqui é diferenciado, né? Aqui o sextou é mais gostoso do que qualquer em outro lugar aí. Qualquer outro lugar, então é mais gostoso aqui. Aumenta o volume do rádio, vamos comigo até as 3 da tarde. Até uma tem o show business, dá um mais 3 tem o ligação e a gente abre com o Skank. Mil acasos, ótima sexta então, 15 de maio de 2021.

0: gostoso! Começou gostoso esse programa hoje. Esse é o nosso Show Business. Aqui na Gazeta FM ouvimos a Bia Frazo, Imperfeita. Ouvimos Bebe Vem Me Procurar também com a Turma do Pagode, o medleyzinho. Teve Skank Mil Acasos também aqui na Gazeta. Que coisa boa! Nossa senhora, o programa hoje tá bom já, hein? Tá doido? É só pra gente começar o Show Business. Tá, daqui a pouco eu vou te contar. Vocês viram o que que tomou as redes sociais hoje, gente? Vocês viram? Viram aí a informação que tomou tudo quanto foi site, rede social. Assim, a rede social no geral. Pronto, vamos resumir. A notícia que tava todo mundo esperando há um tempo. Eu, inclusive, tá? A gente acompanha, né? A gente acompanha famoso. Eu tenho, imagina, todo dia tô aqui falando da vida de famoso. Aí quando acontece algum babado, a gente fica assim, nossa, olha lá, essa notícia eu já tava esperando há dias. O término da Virgínia com o Vini Júnior. Dali, mas por quê? Porque a Virgínia é muita areia pro caminhão do Vini Júnior. Simplesmente porque eu acho ele um guri. Os homens vão me odiar agora, né, de eu falar mal, mas não tô falando do futebol dele não, que também, né, lá essas coisas, né? Não tô falando do futebol dele não, hein? Mas assim, gente, fala sério, quando você vê uma mulherona da pega com uns sem graça, aí você fica assim, caramba. Mas é um baita do mulherão com um cara sem graça pra pega, é o caso do Vini Júnior. Aí veio a notícia hoje, a Virgínia terminou com o Vini Júnior. Anunciou, ela mesmo postou no Instagram dela, e tomara que não tenha volta. E tomara que com essa ela aprenda, né? Aprenda, porque o Zé Felipe, que falam que, o Zé Felipe é guri, é isso e aquilo, muito mais homem do que o Vini Júnior, ó, muito mais homem, ó. 11h21, boa atenção, o prazo de inscrição gratuita do Enseja 2026 termina hoje. O prazo para os interessados se inscreverem gratuitamente no Exame Nacional para Certificação de Competências de Jovens e Adultos termina hoje. As inscrições devem ser feitas exclusivamente pelo ensejanacional.inep.gov.br e será aceita apenas uma inscrição por CPF. O exame é uma oportunidade para jovens e adultos que não concluíram os seus estudos na idade apropriada e que buscam a certificação do ensino fundamental ou do ensino médio. Qualquer pessoa pode fazer o Enseja 2026, desde que tenha a idade mínima exigida na data da realização da prova: 15 anos completos para o ensino fundamental e 18 anos para o ensino médio. As provas serão aplicadas pelo INEP no dia 23 de agosto em todos os estados. O exame é composto por 4 provas objetivas e uma redação, tanto para o ensino fundamental quanto para o ensino médio. Então tá aí, o prazo de inscrição gratuita do Enseja 2026 termina hoje. Da redação Thalita Rocha, 11h22. 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
6: Hora certa, 11:30. Bom dia.
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6: Gazeta FM 11:31, tá na hora de mais um Segura Pião aqui na Gazeta. Hora boa demais da conta no sextou e mais gostoso ainda. Aô, hora maravilhosa, gente. Vamos ouvir mais um Segura Pião na Gazeta FM. Fernando Sorocaba vem agora da Cor do Pecado. Vem uma do Murilo Ruf também. E vem uma de Chitãozinho e Chororó aqui.

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0: mais um Segura Pião aqui na Gazeta FM, Chitãozinho e Chororó aqui na Gazeta. Olha a música loira gelada pra encerrar o Segura Pião.
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2: Gazeta FM, 11 minutos pro meio-dia.
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Yuri Alberto revela acordo para deixar o Corinthians em 2026. É o que eu te conto agora aqui com detalhes, né? Pois é. A fiel torcida mal teve tempo de comemorar a classificação na Copa do Brasil, já levou um banho de água fria aí. O herói da noite na Neoquímica Arena, responsável pelo gol que garantiu o avanço do Corinthians sobre o Barra ontem, deixou o gramado com um discurso com cara de adeus, né? O Yuri Alberto aproveitou os holofotes da vitória para escancarar o que vinha sendo tratado nos bastidores, que todos os torcedores sabem, né? O atleta quer fazer as malas e vai deixar o Parque São Jorge ainda na janela de transferências agora, por agora, né? O Camisa 9 confirmou que a busca por novos desafios e que a própria diretoria alvinegra já está ciente dessa movimentação, né? Segundo informações do Globo Esporte, os números oferecidos por equipes estrangeiras agradam. O clube sentará para negociar, né? O Corinthians é dono de apenas metade dos direitos econômicos do Yuri Alberto, né? Os outros 50% pertencem ao Zenit da Rússia, né? E não aceita liberar o jogador por menos de 20 milhões de euros, o que dá aí 115 milhões de reais a sua fatia aí. Olha aí, bobo nada, né? Errado ele não tá. 4 minutos para meio-dia.

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Por isso que nós estamos aqui em primeiro lugar no Ibope há tantos anos. É um ano atrás do outro. É um ano colado no outro, não tem pra ninguém. Porque aqui é só música boa. O sextou, então. Nossa senhora, o sextou aqui na Gazeta FM é o melhor que tem no rádio brasileiro. Ótimo sextou pra você ligado, ligado aqui. Presta atenção. Tô contigo na hora do almoço, como sempre, viu? Faz companhia pra você na hora do seu almoço, com gosto, com alegria. Uma ótima hora do almoço. 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
4: Temperatura 30 graus.
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3: 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Tá na hora de mais uma Super Sequência aqui na Gazeta. Pra esse momento, o Topo Gigio caprichou num nível assim, hard. Nossa Senhora, nível máximo de capricho pra você ouvinte legal. Uma super sequência, sabe com quem? Com Legião Urbana. Que espetáculo! A primeira tempo perdido, a segunda será e a terceira pais e filhos. Essa super sequência dispensa muitos comentários, né? Nem precisa falar muita coisa. É simplesmente Legião Urbana pra você nesse momento, na hora do seu almoço. Te convido a aumentar o volume do rádio pra ouvir Super Sequência, Legião Urbana.

0: simplesmente sensacional, hein? Legião Urbana aqui na Gazeta FM, gente. Super sequência muito boa, encerrando com pais e filhos. Uma delícia escutar um som da Legião 3, então, meu Deus. E seu sextou? Isso é o sextou.
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0: Põe atenção, você confere comigo agora aqui na Gazeta mais uma edição do nosso informativo. Clínica de bronzeamento é denunciada por filmar clientes nuas e vira alvo da polícia. Agora em mais um.
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0: A clínica de bronzeamento bem queimadinha, situada no bairro Bosque da Saúde, é investigada por supostamente filmar as clientes nuas. O local foi alvo de buscas na quinta-feira. A ação, conduzida pela Polícia Civil e pela Vigilância Sanitária, ocorreu após uma denúncia anônima recebida pela Delegacia de Defesa do Consumidor. Segundo o órgão, a inspeção comprovou a informação da denúncia. Os agentes localizaram a câmera e não havia divisória, barreira ou nenhum outro meio que impedisse de gravar as mulheres nuas. A Politec foi responsável pela apreensão do aparelho, pela realização dos levantamentos periciais necessários. Foi instaurado um procedimento policial para uma apuração completa dos fatos e identificação de pessoas que possuíam acesso às imagens captadas pelo sistema, além de identificar há quanto tempo o equipamento estava instalado. As investigações seguem em andamento sob sigilo. A pena prevista para esse tipo de crime é de detenção, de 6 meses a 1 ano, além de multa. Olha aí! Meu Deus do céu, você vai para fazer um bronzeamento, claro, você tem que estar nua ali para fazer a colagem das fitas, enfim, né? Fazer o uso de tudo que tem que ser feito ali para você fazer o bronzeamento. E aí tem uma câmera que te filma constantemente nua. E aí, quem é que dá manutenção nessa câmera quando é preciso? Quem é que faz ali o trabalho de captação dessas imagens ali? Enfim, sabe? Como é que... Imagina se a pessoa pega, vai que você manda para manutenção uma câmera, chama alguém e aí vaza imagem da gente nua na rua assim do nada. Meu Deus, muito sério isso, hein? 12:24.

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12: 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Como é que tá a hora do almoço aí? Tá boa? Tá almoçando com o rádio ligado? Já almoçou? Já tá dando uma encostadinha? Como é que tá o sexto mais gostoso do rádio na hora do almoço? Ei, ótima hora do almoço pra você, ouvinte legal. Obrigada pela sua audiência. Por aqui o Showbiz Lins até 1 da tarde. Agora Zé, Neto e Cristiano.

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2: Esse é o nosso Show Business aqui na Gazeta FM, tá na Gazeta, tá legal, deixa eu te contar. Agora aqui mais um babado aqui das celebridades, né? O Instagram anunciou ontem uma nova ferramenta de segurança que vai alertar pais e responsáveis quando adolescentes realizarem buscas repetidas por conteúdos relacionados a suicídio, automutilação na plataforma. A novidade começará a ser liberada na próxima semana, vale para contas com a supervisão parental ativada. Então, se você tem adolescente aí, é bom você colocar, viu? É bom você colocar essa questão aí que tem dentro da plataforma de supervisão parental e falar, olha, só vai ter Instagram se aceitar a supervisão parental. Com isso, pais e responsáveis poderão receber notificações informando sobre esse tipo de busca pelo filho. Os alertas poderão ser enviados por e-mail, SMS, WhatsApp ou diretamente pelo aplicativo. Nesses casos, o sistema bloqueia as buscas e direciona o jovem para canais de ajuda. O recurso já existe em países como os Estados Unidos e o Reino Unido. Então tá aí, o Instagram vai alertar os pais quando menores pesquisarem por suicídio e automutilação. Nossa, achei tão legal, mas você tem que ter lá no Instagram, né, a supervisão parental ativada, que é pra você receber quando ele ficar fazendo esse tipo de busca, né, quando o filho fizer esse tipo de busca. Achei muito legal. Meio dia e 37, vamos com a música do dia agora. A música do dia hoje vem com Zezé Di Camargo.

0: falando que o sextou aqui da Gazeta FM é diferenciado, hein? Nossa, gostei. Gostei dessa música do Zezé de Camargo. Nossa, que linda. Que linda essa música. É a música do dia. A gente sabe, né? Todos nós sabemos que o Zezé de Camargo teve um problema na voz dele, né? É, ele teve calo vocal, sei lá, uma série de complicações com a voz, né? O Zezé de Camargo teve, a gente sabe disso. Mas tá bonita a voz dele, bem trabalhada nessa música, né? Você escutou aí? Nossa, Topo Gigi, que linda a música do dia hoje. Com o Zezé de Camargo, ela volta, viu, gente? Mais tarde a gente toca novamente. Irmão da Lua, Amigo das Estrelas é o nome da música, bem bonita. Achei romântica, achei a voz dele bonita, achei o arranjo da música, a melodia. Nossa, eu vou colocar na minha playlist pra escutar depois também. Eu gosto, gostei assim. Meio-dia e 42, deixa de contar. Os fãs de Ozzy Osbourne vão precisar esperar mais um pouco. Jack Osbourne, filho do músico, revelou numa live no YouTube que a cinebiografia do vocalista do Black Sabbath provavelmente só chegará aos cinemas em 2028. O projeto desenvolvido pela Sony há cerca de 6 anos ainda está em busca de um diretor. Anunciada em 2021, a cinebiografia focará principalmente na história de amor entre Ozzy e a sua esposa e empresária Cheryl Osbourne. A trama vai acompanhar o final do período do cantor no Black Sabbath, o início turbulento da sua carreira solo nos anos 80 e o relacionamento do casal diante dos excessos e diante da fama, né? Então tá aí o filme do Ozzy Osbourne, pode chegar só em 2028. Aviso para os fãs. Meio-dia e 42, vamos no intervalinho ali rapidinho, vamos. Vamos faturar rapidão e eu já venho com muito mais música pra você, meio-dia e 42.
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Lucas Samuel aqui na Gazeta FM. Romance Rosa, tá na Gazeta, tá legal. Show Business aqui na Gazeta no sextou. Ótimo sextou pra você. Gente, a Netflix confirmou a produção de Gente Grande 3, continuação da franquia de sucesso, protagonizada pelo Adam Sandler. Quem lembra? O astro volta ao papel de Lenny, assina o roteiro com o Tim. Ainda não está confirmado se o Kevin James, o David Spade e o Chris Rock retornam para os seus papéis nesse novo filme. Gente Grande foi lançado em 2010 e fez um sucesso danado. A sequência chegou aos cinemas em 2013 e desde o ano passado circulam informações aí sobre a produção dessa continuação para a franquia de sucesso, né? Então tá aí, ó, a Netflix confirmou Gente Grande 3 com o retorno de Adam Sandler. Que legal, eu gosto dele, adoro. Nossa, eu adoro filmes com Adam Sandler, de verdade, gosto dele. 4 minutos pra uma, dá tempo pra escutar mais uma aqui? Dá? Dá tempo? Ah, vou tocar o Lambadão. Vou tocar a Banda Novo Som agora aqui. Ixi Maria, já pra entrar no clima do Ligação, hein? Banda Novo Som!

0: Gazeta FM, eu sextou, só tem aqui, ó. Sextou bom desse jeito aqui, é só aqui mesmo, ó. Não tem outro lugar não, não tem outra não. Não faz direito. Encerramos o Show Business, daqui a pouco ligação.
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4: Temperatura nesse momento 30 graus.
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Começando mais uma edição do nosso Ligação aqui na Gazeta. Uma ótima tarde pra você, ouvinte legal, mais uma vez. Eu sou a Darlene Rodrigues. Ui, tô aqui, tô contigo. Até as três e eu já tô esperando o seu áudio. Acabou o show business, agora é o Ligação, agora é você comigo aqui. Agora somos nós, até as três.

0: Mais um Ligação aqui na Gazeta, tá na Gazeta, tá legal, ótima tarde pra você, ouvinte legal, obrigado pela companhia, onde é que você tá agora? Tá ligado, ligada aonde? Deu uma paradinha aí, deu uma paradinha? Então grava um áudio e manda aqui pra mim, boa tarde.
1: Seja Nilson Moinho, bairro Parandê.
2: Agora somos nozes, até as três
1: da manhã. Manda um abadão, Geraneta aí, fazendo um favor,
0: tá bom. Hein?
1: Manda um beijo também pra mim, ainda.
0: Beleza.
1: A Gazeta tá legal.
0: Aí, nosso ouvinte, Genil Samorim do Carumbé. Boa tarde.
3: Boa tarde, galera. Aqui é o Provenir do Adam Serra, que tá com a música do Eduardo Costa.
0: Eduardo Costa.
3: Só lembrança.
0: Tá bom.
3: Tá na Gazeta, tá legal.
0: Tá bom, querido.
3: Da Gazeta FM, galera.
0: Tá bom.
3: Sextou, né, Dali?
0: Tá bom, valeu. Sextou o Gilmar aqui. Oi, Gilmar.
4: Dali,
0: oi, tudo bem? Boa tarde.
4: Boa tarde, Gilmar. Na tua companhia novamente.
0: Oi, Gilmar.
4: Todos os dias. Ô, Dali, manda pra nós aí. Você mudou do Eterno, Luciano Araújo.
0: Você mudou, manda, é boa.
4: Demais.
0: Sim.
4: E foi tão cedo, mas ficou o legado dele. Manda pra nós aí.
0: Tá
4: você
0: bom.
4: Mudou.
0: Tá bom, Gilmar.
4: Mudou essa moda.
0: Tá bom, querido?
4: Tá na Gazeta, tá legal.
0: Beijão pra você, Gilmar. Oi, boa tarde.
5: Oi, Darlin Rodrigues.
0: Oi,
5: boa tarde.
0: Boa tarde.
5: Que é o Nego de Glória do
0: Oeste. Oi, Nego. Como é que
5: Darlin,
0: você tá?
5: Toca aí pra nós, se for possível. É de Camargo, Luciano.
0: Mas aí, Luciano.
5: Não dá pra esperar.
0: Tá bom.
5: Tá na Gazeta, tá legal.
0: Nossa,
5: fica
0: estão...
5: com Deus, Darlin.
0: Amém,
5: boa
0: Nego.
5: Tarde.
0: Amém, Nego, querido. Um beijo, Nego de Glória do Oeste. Um beijo, Nego. Mas, gente, vocês estão românticos. Hoje é sexta. Hoje é pra tacar no 12, assim, sabe? Como dizia aquele meme lá, taca-lhe o pau, Marco e Velho, taca-lhe o pau. Hoje não é romântico, não, ai, ou é? Ou é romântico? Oi, boa tarde.
6: Boa tarde, tia Mariana Capice.
0: Boa tarde.
6: Tia Capricho, manda um alô aqui pra nós aqui.
0: Aham.
6: Como que eu vi na Gazeta FM no 12, tia Mariana Capricho, daquele estilo.
0: Aí sim.
6: Também pro radiologista Bruno, que tá curtindo a Gazeta também, sentando o piso aqui, top de linha, tia Mariana.
0: Tá bom. Aí o Bruno, azulejista também. Você não falou seu nome. Um beijo pra você e pro Bruno. Azulejista. Azulejista hoje em dia tá ficando rico, hein? É, menino. Os azulejistas bons, top de linha hoje. Estão ficando ricos porque não tem mais. Você procura azulejista bom pra assentar porcelanato, principalmente. Não acha ninguém que assenta porcelanato mais, né? Que beleza. Oi, boa tarde.
7: Tudo bem? Aqui é Letícia Cordeiro.
0: Oi, Letícia.
7: Coloca pra nós aí aquela música bem sucesso do Zezé de Camargo e Luciano.
0: Uh-huh.
7: Que é só o Zezé que tá cantando agora. Aquele lançamento.
0: Acabei de tocar.
7: Tá maravilhoso.
0: Tá bom.
7: Coloca aí pra nós, por favor.
0: Tá bom,
7: tá,
0: minha
7: tá legal.
0: Essa é a música do dia. Hoje ela vai tocar hoje o dia todo aqui. Oi,
8: boa tarde.
0: Tudo bem, querido?
8: Sextou.
0: Deixa
8: lá. Toca um lambadão pra nós animar sexta-feira também na entrega do Mercado Livre. Eu e minha esposa Fernanda.
0: Beleza, beijão pra você, querido, pra você e pra sua esposa Fernanda. Lambadão Real Som aqui na Gazeta.

0: Mais uma ligação aqui na Gazeta 2017. Tá na Gazeta, tá legal. Ótima tarde pra você, ouvinte legal. Quem tá comigo no sextou? Oi, boa tarde.
1: Boa tarde, Dari, sua cheirosa. Boa tarde. Sextou, Dari. Sextou. Manda um lá pra nós aí. Aquela música do, a nova música do novo som. Acho que é novo som, eu acho que é mega som. Faz direito.
0: Faz direito? Vixe Maria, já vou procurar pra escutar. faz direito é a gaivota, eu já toquei. Essa eu acabei de tocar agorinha. Oi, boa tarde.
2: Boa tarde, tudo bem?
0: Boa tarde. Sextou,
2: né, Dalin? Hoje é dia, né, de curtir.
0: Hoje é dia, é Dalin, mesmo.
2: Toca uma música aí pra nós do Gustavo Lima.
0: Dizem
2: que todo homem é vagabundo. É mesmo.
0: Essa eu é não boa. Sou. Não, é sim.
2: Uma sexta-feira abençoada pra todos nós, Dalin. Fica com Deus. Tá na Gazeta, tá legal.
0: Beijo, Cris. Eu também concordo com você. Acho que todo homem é vagabundo. Que nem fala nessa música, Cris. Não tem um que salva. Ah, não, mas o meu é santo. Minha filha não é não, tá? As que estão ouvindo e falam, ah, mas o meu é santo, né? Não, minha filha, ele não é não. É engano seu, todo homem é vagabundo que nem na música. Né,
1: boa
0: Cris?
1: Tarde, boa tarde, minha amiga Dália, estamos na escuta do seu
0: boa
1: programa
0: tarde.
1: Aqui em Várzea Grande, aniversário da minha cidade querida. Eu e minha esposa na escuta do seu programa aqui, preparando aquele velho pintado aqui pra gente comer, aquela ei? Musiquinha.
0: Nossa Senhora.
1: Aquele fritinho especial da minha esposa Silvana. Manda um beijo pra ela aí, manda pra nós aí. Mentes também com Zezé. Um abraço, tá na Gazeta? Tá
0: puxa
1: legal.
0: Puxa vida, essa é boa demais, hein, Levi? Mentes tão bem do Zezé, boa demais da conta, credo. Ah, não, mas eu vou tocar do vagabundo. Levi, você me espera aí. Essa Mentes tão bem, se der tempo eu toco ainda. Eu vou tocar pra Cris, que pediu vagabundo. Que a Cris falou, Darlene, todo homem é vagabundo, é mesmo? Aí vai ter, como eu falei, aquelas que falam, ah, não, meu neném, meu é santo, né? Não, minha filha. Não tem homem santo nessa vida, todos são assim, ó. Vagabundo. E eu aproveitei, né? 1h19.

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É, esse horário, então, Nossa Senhora, o programa bom, né? Ótima tarde pra você, obrigado pela companhia. Pedi ao pessoal que tá mandando áudio aqui, gente, pode mandar áudio pra participar aqui, eu fico feliz, viu? Sexta-feira todo mundo animado, graças a Deus, né? Não tem nem esforço. Tem não, não tem nem esforço pra fazer o programa, é facinho, facinho. Maria. Eu falo assim, hoje é sexta, pronto, o WhatsApp já tá bombando, é um monte de gente mandando áudio, ô, coisa boa, assim que é bom, hein? Facinho de fazer o programa. Agora vem segunda pra ver. Segunda é igual pescar dourado, entendeu? Pescar ouvinte aqui na segunda-feira? Né não? Segunda-feira todo mundo com preguiça e dá-lhe, hoje não quer saber de mandar áudio não, hoje é preguiça, na segunda é assim. Agora sexta, ih, sexta é bom, hein? 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E aí tem sorteio daqui a pouquinho, então. 1h24. E a Anvisa decide manter a suspensão dos produtos IP. Nossa Senhora! Eu lá em casa compro IP, eu compro produtos IP lá em casa. Eu gosto, tem produto bom. Parece que é só um lote, aí parece que tem um rolo político aí no meio, vocês viram? Procurar aí, deu um Google aí, deu uma. Procurar lá no TikTok também, tem uns negócios de política envolvido nesse negócio da IP. Nossa Senhora, tá um BO isso aí.

0: Anvisa, através da diretoria colegiada, decidiu manter a suspensão da fabricação dos lotes do detergente lava-louças sabão líquido para roupas e também os desinfetantes da marca IP. A votação ocorreu na manhã de hoje. O debate entre a diretoria colegiada ocorreu depois de uma derrubada do efeito suspensivo que a Química Amparo conseguiu na Justiça ao apresentar o recurso administrativo no dia 8 de maio. No início de maio, a Anvisa determinou o recolhimento de 24 produtos da IP. Além disso, o órgão suspendeu a fabricação, a comercialização e a distribuição do sabão líquido para roupas e desinfetante da marca de todos os lotes, cuja numeração final 1. A decisão veio depois de avaliação técnica de risco sanitário. Segundo nota do órgão, a inspeção constatou descumprimentos relevantes na produção desses produtos, o que inclui falhas na produção e controle de qualidade. Um dos principais problemas é a presença da bactéria Pseudomonas aeruginosa. Olha o nome dela. Pseudomonas aeruginosa. É a bactéria que é resistente a antibióticos e que pode causar uma série de problemas em pessoas imunocomprometidas. Então tá aí, a Anvisa decide manter suspensão dos produtos da IP. 1h26, lá no meu Instagram, tem até lá no meu feed lá o sabão líquido que eu faço lá em casa. Meu Deus do céu, será que meu sabão tá ok, tá dentro das normas? Eu brincando com essa situação, mas é, gente, eu faço sabão caseiro, sabão líquido. Menino do céu, dá até medo, né? Vai que a gente desenvolve um trem desse aí, ó, a gente nem sabe. Mas meu sabão líquido no meu Instagram é bom, hein? Pela madrugada. 1h26.
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1: Gazeta FM 1:34, boa tarde.
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1: Muito bem, tá na hora de mais um Tira Teima aqui na Gazeta. Você, ouvinte legal, vai escolher agora aquela que você gosta mais das três que eu vou tocar. Presta atenção, das três que eu vou tocar agora, você escolhe uma. Admita, Matheus e Cauã Laona Prado, a música 1. Champanhe, Menos é Mais, a música 2. Que Pena, Thales Lessa com Diego e Victor Hugo, a música 3. Dessas três, qual é a que você gosta mais? A mais pedida eu vou tocar de novo inteirinha pra gente curtir mais uma vez. E tem presente, tem... 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Música!

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2: Mais um Tirateima aqui na Gazeta, 999872045. É agora, você ouvinte legal, vai votar na que você gosta mais dessas três que eu acabei de tocar, tá bom? Que pena, champanhe ou dimita? Manda aqui pra mim. 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

Muito bem, resultado de mais um tiroteio aqui na Gazeta. Falei pra você votar aqui, não é? Nas três músicas que eu toquei agora, eu toquei Que Pena, Thales Lessa, Champanhe, Menos é Mais, Admita Laona Prado com Matheus e Cauã. A mais pedida eu vou tocar de novo inteirinha. E tem o presente, cadê? Vamos ver quem ganha. O presente agora aqui, falei pra você, né? A Bono Pneus hoje é sorteando um alinhamento e balanceamento e mais check-up de 50 itens no seu veículo. Verdade. Quem ganha? Ademilson Farias, bairro Jardim Leblon. Ademilson Farias, bairro Jardim Leblon, 99213, final 32. Você ganhou, Ademilson, esse alinhamento e balanceamento da Bono Pneus, mais check-up de 50 itens. Olha a Bono Pneus com a gente aqui no Tiroteima, que beleza. Matheus e Cauã, Laona Prado, Admita.

0: Mais uma ligação aqui na Gazeta FM, tá na Gazeta, tá legal, ótima tarde pra você, ouvinte legal, obrigado pelo carinho da companhia, onde quer que você esteja aí com o rádio ligado, viu? Seguimos aqui com a nossa programação maravilhosa e agora eu quero atender você, agora é hora de eu tocar mais uma, já fizemos aqui o tira-teima, já tocamos a mais pedida de mais um tira-teima, oi, boa tarde!
1: Oi, boa tarde, aqui é o Mimi, motorista bom com tudo,
0: tudo bem, querido?
1: Cuia-cuia.
0: Opa!
1: Se puder aí, você manda aí a música, é o amor de Zezé de Camargo e Luciano, pra todo mundo aí da Fazenda São Miguel, Campo Verde e quem tá na sintonia aí, tá na Gazeta Legal, tudo de bom, tchau,
0: obrigado! Valeu, Mimi, querido, oi, boa tarde!
2: Boa tarde, boa tarde! Hoje eu tô escutando a Gazeta aqui na Castelo Branco, no sentido São Paulo, uma chuva danada, e curtindo teu programa.
0: Que coisa boa.
2: E eu gosto dessa rádio aí, eu escuto faz tempo, e estamos aqui na nossa jornada, descendo no sentido São Paulo.
0: Que legal.
2: Tá na Gazeta, tá legal.
0: Ademilson, querido, que legal, Ademilson. Ademilson Felipe. Tá, em São Paulo, olha, ouvindo a gente, certamente pelo aplicativo da Gazeta, Rádios Rede Gazeta MT, que você pode baixar e escutar a gente, assim como o Ademilson, e em qualquer cantinho do Brasil e do mundo. Que legal, Ademilson, um beijão pra você, muito feliz de você gostar da nossa rádio, né? Muito feliz de você estar no estado de São Paulo, que tem tanta rádio pra você escutar, e você tá escutando a gente. Nossa, muito gostoso. Receba nosso beijo, tá, querido? Quem mais comigo? Oi, boa tarde.
3: Boa tarde, Dali.
0: Tudo bem?
3: Bem. Aqui é Juliano,
0: ô, Juliano,
3: na sintonia da programação da Gazeta.
0: Opa!
3: E já que sextou, vamos curtir uma música, se puder rodar, com o grupo Raça Negra, Cheia de Manias.
0: Cheia de
3: e
0: Manias.
3: E oferecer a todos que estão na sintonia da Gazeta.
0: Tá bom, querido. Cheia de manias, toda dengosa, pananana. Escutar mais uma, oi, boa
4: Olá,
0: tarde.
4: Olá, boa tarde, Darly.
0: Tudo
4: Olha só,
0: bem?
4: Azulejista, conhece uma pessoa, né? Natalino, as pessoas conhecem ele como Neco, gerencial construtora. Ô, oh, Natalino, meu namorado, tá? Ótimo, azulejista. Darly, toca música pra mim, assim, bem apaixonada. Qualquer uma que você achar, que você tem o seu gosto, tá certo? Ofereço pra todos, azulejista. E depois também pra os pessoal da estofaria. Meu Deus do céu, Estofaria Sul, aqui de Cuiabá. E os demais também, né? Os demais, Estofaria de Vaza Grande, Cuiabá. Tá certo? Eu sou a Nilda Jardim, peraí. Boa tarde, tá na Gazeta? Tá legal.
0: Beijo, minha linda, que menina legal. Vou mandar o Raça Negra pra você também, minha linda. Pra você e pro seu namorado, então. Obrigada pela companhia. Um beijão pra você.

0: a nossa ligação aqui na Gazeta, tá na Gazeta, tá legal. 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E ainda em comemoração ao mês das mães, hoje também vou sortear um kit das lojas O Boticário. Olha que legal! De presente pra você, ouvinte legal. Mande então a palavra Audax. Audax. Seu nome completo, o nome do seu bairro e a palavra Audax. Não esquece não. Manda aqui pro 99987-2110 pelo WhatsApp, tá bom? Manda no WhatsApp. E daqui a pouquinho a gente vai sortear também, então, esse kit da Audax de presente. Combinado? Combinado. Vou ali e já venho com mais música já já.
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Joga a mão pra cima aí.

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0: tarde, salve, salve Cuiabá, alô VG, alô Mato Grosso, alô Brasil. Estamos chegando com mais um Conexão aqui na Gazeta FM. John Chimansky aqui no microfone, na programação Bala, o Topo Gigio.
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0: É só o começo, tem muita coisa boa pra rolar por aqui. Os lançamentos, as novidades, as melhores do flashback, as promoções, a sua participação. 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

Beijei a Cura. Alô você, sexta-feira. Tamo junto, galera. John Chimansky aqui, você ouvinte legal. Do outro lado, a nossa principal atração é das tardes aqui na Gazeta FM. Valeu, muito obrigado desde já. Na audiência, pelos 99,9 no aplicativo, no site. Sextou 15 de maio de 2026. A você colhendo mais uma flor aí no Jardim da Vida, parabéns. Você ficando mais experiente hoje. E hoje unindo o útil ao agradável, fazendo aquela festona pra comemorar, né? Muito bem. Sexta-feira, galera. Sextou com S de saldo bancário negativo na conta, pois é. Vamos lá. É hoje o dia de molhar as palavras, é o dia do suco da confusão. O espetaculoso, maravilhoso suco da confusão. Por aqui só aguardando 18h59. Alô, você em todo lugar aí curtindo a gente no trabalho, no trânsito, no comércio, em casa. É Cuiabá EVG, é o Estadão do Mato Grosso, você de todo o Brasil, de todo o planeta, muito obrigado. Sextou? É, e os nossos parabéns aí à nossa querida Várzea Grande, 159 anos. Várzea Grande aniversariando hoje com muita comemoração aí, eventos, a Expo VG, várias atrações, né? Parabéns à nossa querida Várzea Grande! Parabéns aí aos várzeagrandenses, né? Aquele abraço! E o cara que tá brabo hoje é aquele cara que mora em Várzea Grande, mas trabalha em Cuiabá, né? Pensa num cara brabo. Mas é assim mesmo, né? Muito bem. Parabéns, Várzea Grande! A galera de Várzea Grande aí, então, curtindo aí um feriadão, né? Maravilha! É isso aí. Bom, agora vamos falar da Copa do Brasil. Bora lá! Com um belo gol de Yuri Alberto, o Corinthians venceu o Barra por 1-0 em casa no jogo de volta da quinta fase da Copa do Brasil. Com o resultado de 2-0 no agregado, o Timão garantiu suas vagas, ou melhor, sua vaga nas oitavas de final, né? Isso aí. Já o Flamengo perdeu para o Vitória por 2-0 e foi eliminado. A vantagem construída no triunfo por 2-1 no Rio de Janeiro durou apenas 6 minutos no Barradão, com gols de Eric e Luan, garantindo a classificação da equipe baiana. Flamenguistas, todo mundo triste hoje aí, né? A nação rubro-negra, né? Pois é. O Botafogo também se despediu da competição após ser eliminado pela Chapecoense na Arena Condá. O time da casa venceu o jogo de volta por 2-0. O Atlético Paranaense venceu nos pênaltis. O Atlético Goianiense garantiu sua vaga. O Grêmio voltou a vencer o Confiança, desta vez por 3-0 em Aracaju. O Imortal avança na competição, hein? O Fortaleza aproveitou a vantagem e segurou empate sem gols com o CRB para carimbar a sua vaga nas oitavas. As emoções da Copa do Brasil, com a redação da Thalita Rocha para mais um Gazeta Express. 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Pneulândia e a temperatura. 33 graus.

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14: 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Hoje na Super Sequência, um grande presente para o rei do pop, ou melhor, para os fãs do rei do pop, Michael Jackson. É o cantor, compositor, dançarino americano, conhecido como rei do pop, considerado uma das figuras culturais mais importantes e influentes do século XX, devido ao seu impacto revolucionário na música, na dança e na indústria audiovisual. The Jackson's Five estreou profissionalmente aos 6 anos ao lado dos seus irmãos mais velhos. Tornou-se o vocalista principal do grupo e emplacou grandes sucessos mundiais, hein? Com o álbum Off the Wall, de 1979, marcou a sua transição definitiva para a carreira solo com hits de enorme sucesso comercial. Vamos lá então, galera! 3 dos maiores hits do rei do pop Michael Jackson. They Don't Care About Us, Wanna Be Starting Something, and Thriller, o seu maior sucesso. Aumente o volume. Michael Jackson na sequência.

0: Sucessos, três dos maiores sucessos do rei do pop, Michael Jackson. Zane Don't Care About Us, Wanna Be Starting Something and Thriller. Michael Jackson por aqui. Ele que se tornou um dos maiores astros de todos os tempos, né? Transformou videoclipes em curta-metragens artísticos, quebrou barreiras, fez muito sucesso nas rádios, na televisão, enfim, popularizou movimentos complexos de dança que se tornaram sua marca registrada, como o famoso Moonwalk. E o álbum Thriller foi o álbum mais vendido de todos os tempos, conquistando 8 prêmios Grammy em uma única noite, hein? Então tá aí, o rei do pop, Michael Jackson, na Gazeta FM. A super sequência por aqui, com o seu artista favorito. 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Daqui a pouco as participações aqui, o seu áudio, o seu alô rolando. 10 minutos para as 4.
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0: 32 graus.
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0: Saudade Estranha, Waves, Mr. Frost. Seguimos assim, nesse clima, até as 5 da tarde aqui no Conexão Música Boa rolando. Uma grande viagem ao mundo da música, sempre aqui, às tardes da Gazeta FM. Muito bem. E é isso aí, galera. 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Mais uma da Gazeta FM, Dilson Baracat. Vai ser um festão aí, relembrando os bons tempos aí lá El Templo São Luzes Opõe.
3: Boa tarde, John Timask. Aqui é o Dilson da Conceição.
0: Uhum.
3: Queria pedir uma música aí, especialmente pra minha esposa, Angélica Andrade Pacó. Tempo Moderno. Ela adora essa música.
0: Uhum.
3: Quero oferecer também pros meus amigos, Alex, Hermeson e Frago, motorista de ABB. Porque tá na Gazeta, tá legal.
0: Valeu, grande abraço.

0: Você tá doido, gurizinho? Ele mandou um vídeo aqui, ó. É passando embaixo do viaduto da rodoviária e subindo à direita ali, né? Fazendo o balão ali no viaduto da rodoviária. Isso aí. Um abraço aí, Jorge Luiz.
1: Boa tarde, meu amigo John. Aqui é a Laura Kissumbaz Macabral. John, sextou, né, John? Hoje, né?
0: Isto.
1: Hoje mais tarde, tomar aquela bem geladinha, um suquinho de maracujá.
0: Aham.
1: Sextou, John. Coloca um lambadão aí pra nós aí.
0: Uhum.
1: Ou um flashback. Eu amo flashback. Lá
0: tá
1: pra nós ouvir aí, John.
0: Tá bom, querida.
1: Sexta-feira, porque tá na Gazeta, tá legal.
0: Legal, valeu. É aproveitar e tomar hoje uma bem gelada, né? Porque parece que vai esfriar aí no fim de semana, né? Tem um papo aí que vem frio, né, galera? Será que vem frio aí fim de semana? Amanhã? Domingo? Vamos tomar aquele banho esperto hoje também, né? Aproveitar aí.

0: Beleza.
1: Muito bem. Boa tarde, Joe. Hoje é aniversário de VG. Estamos aqui, já está interditando aqui para começar o desfile aqui, Joe.
0: Certo.
1: Toca aí para nós aí aquele flashback da década de 90 aí. Uhum. Never End Story.
0: É boa. Ah,
1: toca aí. Never End Story. Toca aí, rapaz. Tá na Gazeta, tá legal.
0: Never End Story. Boa, boa, boa.
2: Boa tarde, John. Moiopo malvadão.
0: Pois é.
2: Aqui Juliano na sintonia da Gazeta. Sextou. Triste com a derrota do malvadão, mas seguimos na luta. Aproveitando a oportunidade, se uhum. puder rodar pra nós uma música com Pillbox, Papo de Jacaré, e oferecer a todos que estão na sintonia da Gazeta.
0: Valeu, meu amigo. Um abraço. Diz aí, Johnny.
3: John, VG, 159 anos. Cheguei na hora, tá cortando o bolo. Vem pra cá, vem curtir a festa, porque a Gazeta tá animando a festa. Aqui é Johnny, São Mateus é mais.
0: Valeu, Gazeta. Valeu, meu querido. Alô, bebê na rodagem aí, na audiência da Gazeta FM. Dia de molhar as palavras, diz ele, mais tarde lá naquela estremidora, né, bebê? Isso aí. Muito bem. Vamos lá para fechar aqui mais um oi.
4: Fala, John. Já começou bem aí com os flashbacks aí, hein?
0: Boa.
4: Que é o Isaías do Jardim União.
0: Uhum.
4: Melhor do que isso aí, só a eliminação do Flamengo ontem. Além disso, manda um recado aí pro Miro da distribuidora.
0: Uhum.
4: Fala pra ele fazer a rima da eliminação do Flamengo pra ver como que vai ficar. Bora pra cima. Tchau, obrigado. Tá na Gazeta, tá legal.
0: É o Miro da distribuidora aí. Cadê a rima, Miro? 4 e 10. Diz aí, galera.
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0: Muito bem! 4h19 na Gazeta FM.
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0: Estamos de volta relembrando o ano de 2009 com Guru Josh Project Infinity.
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0: Zezé de Camargo por aqui, música nova. Irmão da Lua, Amigo das Estrelas, o destaque de hoje, de volta a qualquer momento. A música do dia. Seguimos aqui na primeira até as 5 da tarde, mandando bala com as melhores.
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0: Em conexão aí com os lançamentos, as novidades, as melhores do Flashback. Você conectado a mim, eu conectado a você, estamos todos conectados, que maravilha! Isso aí! Muito obrigado aí pela sua audiência, pela companhia, vamos falar com a galera novamente, vamos lá, oi!
2: Boa, boa, boa, boa, João! Sextou!
0: Oh, maravilha!
2: João, Alexandre, Residencial Ari, Carmeteria Emporium Ari, João! Manda pra nós aquela da Estilos Pop Som. Até que enfim é sexta-feira e o forrozão já vai começar.
0: Aô! Aô, potência, cadê os fogos? Cadê os fogos? Boa, boa, boa. Sexta-feira tem fogos aqui. Muito bem. Alô, DJ Lúcio, lá no CPA na escuta. Quem mais aqui conosco, aí?
3: João, aqui é o Oxbike, acostumado VG. Quem mora em Cuiabá trabalha aqui em VG, né? Tá de folga, comemorar uma feriada, né? E já quem mora em VG, que trabalha em Cuiabá, não vai feriar, né, João?
0: É.
3: Hein, ontem foi aniversário da minha filha, né? Inaira.
0: Inaira.
3: Ela adora aquela banda The Weeknd. Coloca pra ela aí, I Feel It Coming, ou Starboy.
0: Certo.
3: Alô, John. Valeu, obrigado, viu? Pelo aniversário dela.
0: Parabéns aí pra filha Inaira. Valeu, Yoxon, aquele abraço. Boa, nossa amiga Rosimeire lá no Jardim Brasil. Na audiência aí, dançando com os flashbacks. A nossa amiga Aline lá no Jardim dos Estados. Quem mais aqui?

0: O Igor Antônio, nosso amigo Igor Antônio, falando aqui que vai na Expo VG. Vai lá, se preparando aí pra ir na Expo VG, né? Muito bem. Em comemoração aí, o nível de base é grande, né? Tá comendo lá um bolo, né? Um bolo feito pela vovó. Aí sim, meu amigo.
1: Fala, João. Sextou, João. Fala comigo, fala com o velho Chama, que é o Djalma, residencial. Mais uma semana completa, João. Graças a Deus, finalizou a semana.
0: Amém.
1: E o Timão? Você viu o Timão, João? Queria ouvir um lambadão e mandar pra toda a nação corintiana, João. Sextou, João, pra cima. O patrão já foi ali buscar uma caixinha.
0: Aham.
1: Pra dar aquela...
0: Certo?
1: Chama, fala comigo. Fala com o velho. Manda uma abraço pra nós aí. João Timões, que tá na Gazeta. Tá legal.
0: Pessoal já tá na expectativa, já tá abrindo a primeira lá.
2: Boa tarde, João. Sextou. E nós aqui da Torino Vargas, estamos no rala. Manda um abraço aqui pro meu amigo Rogerinho e Fred. Falei pra ele tomar banho hoje, porque final de semana vai ser frio.
0: É.
2: Tá na Gazeta, tá legal.
0: O amigo vai tomar um banho hoje, né? Porque o frio tá vindo aí, é isso?
3: Muito bem. Fala com nós aí, Johnny Mansky, diretamente aqui do bairro do Paraíso. Júlio, Adilson Emerson e eu, Conrado, sempre conectado na Rádio Gazeta FM. E tá na Gazeta, John, tá na Gazeta.
0: Tá legal. Beleza, aquele abraço aí, tamo junto. Vamos lá.
4: Boa tarde, John Mansky, que o Didi Dube por aqui. Falar pra você, toca aí o Vanilla Ice. Ice Baby, muito boa essa música. Tá essa, na Gazeta, tá legal.
0: Essa é boa, muito boa. E o amigo mandou um áudio do Flamengo aqui, né? Vamos ouvir, vamos lá.
5: Vai, Flamengo!
6: Não vai, não! Ele não vai, não!
0: Não vai? Fechando com o nosso amigo Paulo Henrique, vamos lá.
7: Boa tarde mais, aquele boa tarde mesmo, John. Paulo aqui da seguidora Premier, do CP1, ligadinho sempre na Gazeta, número 1, a melhor, hein, John? Sextou, e já que sextou, né, John, nada melhor que tomar aquela gelada, né, John?
0: Isso.
7: E, John, ouvi você falar em El Tempo aí, ô, tempos bons, hein, John?
0: Isso.
7: Você podia tocar uma música top pra nós aí da El Tempo aí, relembrando, hein?
0: Uhum.
7: Vocês todos ouvindo a Gazeta, porque tá na Gazeta, John, tá legal.
0: Tá legal! Olha o Paulo Henrique! Mais uma vez aqui os fogos! Maravilha! Pessoal animadíssimo aí na sexta-feira! E vamos falar de futebol novamente. No fim de semana acontecem as partidas pela 17ª rodada do Brasileirão. Vamos lá!
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0: Bom, amanhã temos Internacional e Vasco. O duelo acontece no Beira-Rio às 19h30, hein? No mesmo horário, o Atlético Mineiro recebe o Mirassol na Arena MRV em Belo Horizonte. Às 18 horas, o São Paulo vai até o Maracanã encarar o Fluminense. O tricolor paulista oficializou a contratação do técnico Dorival Júnior nesta sexta-feira, 2 dias após a demissão de Roger Machado, hein? O treinador selou um acordo válido até o fim do ano. O Palmeiras enfrenta o Cruzeiro às 20 horas na Arena Barueri. No domingo, Botafogo e Corinthians tem início marcado para as 15 horas no Nilton Santos. Às 17h30 tem Chapecoense e Remo, lanterna e vice-lanterna da competição, medem forças em um duelo direto contra o rebaixamento na Arena Condá. Também neste mesmo horário, o Bragantino recebe o Vitória no estádio Cícero Marques, em Bragança Paulista. Atlético Paranaense e Flamengo encerram a rodada em partida marcada para as 18h30, isso no domingo, hein, na Arena da Baixada. O duelo coloca frente a frente dois times que brigam na parte de cima da tabela. Show de bola, o futebol bombando por aqui com a redação da Thalita Rocha.
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6: Simbora galera, tá na Gazeta, tá legal, mais um Tira-teima por aqui. Você mandando mensagem para o nosso WhatsApp 99872045, 99872045, hein? Colocando lá o seu nome completo, o seu bairro, indicando também a sua preferida, música 1, 2 ou 3. Música 1, Gun, Teddy Swims, Stones and I, David Guetta. É a música 1, a música 2, Graveto, Pericles, e a música 3... Ignora com a dupla Felipe e Rodrigo. A mais votada toca de novo. Você concorrendo hoje aqui é um voucher da Bono Pneus, com direito a alinhamento de direção, balanceamento e check-up de 50 itens no seu veículo, hein? Então boa sorte, participe, está valendo! Tira

0: Felipe Rodrigo. Graveto, Pericles, Gun Gun Gun, Kelly Swim, Stan Zanai, David Guetta. É o Tira Teima por aqui. Daqui a pouco uma delas tocando novamente aqui a nossa melhor de três. E você concorrendo aqui no Tira Teima a um voucher da Bono Pneus com direito a alinhamento, balanceamento e check-up de 50 itens no seu veículo. Que maravilha, hein? A você, boa sorte. Obrigado aí pelas participações. Você que mandou a sua mensagem aqui pro Tira Teima. A gente volta aí fechando conexão. 9 minutinhos para as 5, hein?
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5: Vamos lá, galera. Tá na Gazeta, tá legal. Faturando aqui no Tira Teima. Um voucher da Bono Pneus com direito a alinhamento e balanceamento, check-up de 50 itens no seu veículo. Quem leva é o Mário de Jesus da Silva, lá do Costa Verde, em Vazia Grande. 9942, final 40, hein? Parabéns aí. Mário de Jesus da Silva, do Costa Verde, em VG, faturando aqui no Tira Teima. Obrigado a todos. Gun, Gun, Gun, David Guetta, Teddy Swims, Tom Zenai, Graveto Pericles, Ignora, Felipe Rodrigo, eis a melhor de três aqui no...
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0: 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E você que participou da promoção aqui, faturando hoje ingressos, o Cláudio Barbosa da Costa, do CPA2, parabéns! Cláudio Barbosa da Costa, do CPA2, 9278, final 76, faturando ingressos para Relembrando El Templo, neste dia 23 de maio, no Sinti Contas, promoção exclusiva da sua Gazeta FM e Edilson Baracate, hein? Muito bem, vamos
1: boa
0: lá!
1: Boa tarde, João, meu querido, como tá? Sextou, né? Finalzinho do dia. Uhum. É só quebrar uma no meio, né, João?
0: Isso.
1: João, falando agora pro senhor aqui, ó. Fundo do meu coração. Ontem, no status, tava todo mundo. Ah, hoje tem Malvadão, hoje tem Mengão. Aí o povo, vamos cantar aquela música. Vai, Flamengo. Aí vem a bobadinha. Vai não. Ei, cara, aí, ó. Flamengo perdeu. Não apareceu um, João. Mas é assim mesmo. Um abraço para todos aí. Um ótimo final de semana, né, João? Um abraço, hein?
0: Valeu, um abraço, tudo de bom aí. Tem mais aqui a nossa amiga Beth, lá de Santo Antônio da Fartura.
2: Bora. Estamos sumidos, aparecemos de volta.
0: Isso.
2: Original. Sextou.
0: Isso.
2: Já trabalhamos, tá? Paramos agora.
0: Isso.
2: A primeira.
0: Já trabalhos concluídos, agora aquela bem gelada. Tá bem gelada, né, Beth? Pessoal lá de Santo Antônio da Fartura, um abraço.
3: Boa tarde, Justin Musk, aqui é o Daí Motorista de Aplicativo. João, me responde uma pergunta aí. E o Flamengo, vai ou não vai? Coloca aquela mulher pra falar então aí. Pra nação aí, se o Flamengo vai ou se o Flamengo não vai.
0: Tá bom. Tchau,
3: obrigado.
4: João, aqui é do bairro CPA4, manda um abraço pra galera do transporte coletivo aí, Vitor Hugo, Siqueira, Mário Valdo, Dalila, Rodrigo. Francisco, Lopes Paulo Neto.
0: Certo.
4: Um abraço para o João Paulo também. Da linha 301. Manda uma música para nós aí, Joe. Para animar nossa sexta-feira aí.
0: Certo.
4: Words. Manda ela aí, Joe. Vamos animar a sexta-feira aí, porque hoje é o dia, né? Sextou. Porque tá na Gazeta, tá legal.
0: Words, John Canizzi. Boa. Infelizmente, vai ficar para a próxima. Um abraço aí pro amigo. Muito bem. A nossa amiga Leila, do Paiaguás, conectada com a gente aí. Beijo, querida! E o nosso amigo Admilson, da Eletrônica, aquele abraço aí. Não te afobareis! Não te afobareis! É isso aí! Aguardando 18h59 por aqui. Obrigado pela sua audiência, pelo carinho.

0: Obrigadinho pelas participações, Conexão Gazeta de volta na segunda-feira às 15h. Valeu, tamo junto, tá na Gazeta, tá legal!
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8: Muito bem, agora 5h17. Vamos aqui a nossa playlist das melhores. A melhor escalação do seu rádio no ar é o Time da Gazeta.
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0: Relembrando o sucesso do LS Jack por aqui com Biquíni. Romance Rosa, aquele toque romântico latino aqui com Romance Rosa. Ed Brito e Samuel, Que Pena, Diego e Vitor Hugo, Thales Lessa. Lá em cima, Laona Prado com Matheus Cauã, Admita. Daqui a pouquinho mais sucessos aí pra você na Parada Legal da Gazeta FM. Nesse fim de tarde de sexta-feira, sextou, agora 5h32.
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0: Muito bem, agora 20 minutos para as 6.
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0: Os amigos!

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2: Zelete Cristiano na Gazeta FM, cadeira cativa, Swam, BTS, não namora Cleiton e Romário, Zelete Cristiano, Amor Always, Always, os amigos, o Lambadão bombando também aqui no time das melhores, time da Gazeta por aqui, a nossa playlist diária rolando de segunda a sexta, das 5 às 6, logo mais o Gazeta Cowboy, as melhores da música sertaneja country.
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2: Uma grande noite de sexta-feira aí pra todos nós, agora 9 minutos para as 6.
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11: Agora 6 e 1, vem aí, Real Som.
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0: Péricles!
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0: É o Péricles aqui com graveto! A banda Real Som Lambadão também detonando aqui no time, cola teu corpo no meu! Muito bem, agora 6h07, vem aí fechando a parada Fred e Fabrício, te amar é meu talento!
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2: 29 graus.
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12: Bora, galera, começando mais um
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12: o melhor da música sertaneja country aqui na Gazeta FM. Os clássicos e os lançamentos do sertanejo aqui. Começando muito bem com o embaixador Gustavo Lima, Gatinha Assanhada. Cê tá querendo o quê? Segura, fiã.

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1: Olha o camarão amarelo aí na velocidade, Munhoz e Mariano, 6h23. Acelerando aqui no Gazeta Cowboy.
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0: Chora Viola!
1: Chora Viola!
0: Que sequência, hein, meu amigo? Pupurri de modão de Jades e Jadson! Jorge Matheus, Munhoz e Mariano, Gustavo Lima, e tem muito mais pela frente aí, 6h31.
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0: sistema mesa de bar por aqui.
1: Olá, amigos!
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0: Melhores da música sertaneja country na Gazeta FM até as 7. Logo mais continuamos aí, já continuamos aí com João Bosco e Vinícius, Girigeno, Marília Mendonça, Guilherme Santiago e muito mais. Tamo junto, ótima noite a você. Sextou, galera! Sexta-feira legal aí, noite maravilhosa aí pra todo mundo.

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0: 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E a hora certa. 15 minutos para as 7.
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0: é pra você que casou recentemente aí, ó. Dirigindo! Freio de mão! Pra você que puxou o freio de mão aí. 6:53, aquele abraço, galera!
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